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2: Uma hora.

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2: 1 hora e 56 minutos.

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2: 2:28. Para você antenado que está dando um tempo no batente ou no estudo, te desejamos ótima madrugada.

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2: 2 horas e 58 minutos.

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2: 4 horas e 2 minutos.

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2: 4:38. Estudantes antenados, bom estudo, ótima madrugada.

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Olá, bom dia. Eu sou Marisa Bueno e você está acompanhando a programação da Rádio Antena 100 FM, uma emissora da rede catarinense de rádio. Nossos estúdios estão localizados no centro de Joaçaba, gerando som de qualidade para uma programação musical agradável e informações úteis. Até às 12 horas ficaremos juntos. Tenhamos uma ótima manhã.

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0: 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Titãs.

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2: 7:26. 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Simply Red.

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0: 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Olá, bom dia. Eu sou Marisa Bueno e você está acompanhando a programação da Rádio Antena 100 FM, uma emissora da Rede Catarinense de Rádio. 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Até às 12 horas ficaremos juntos. Tenhamos uma ótima manhã. 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Bruce Springsteen.

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1: Alicia Keys.

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1: 8 horas e 44 minutos. Bonnie Tyler.

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0: 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Ed Sheeran.

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0: Dicas. Qual é a função da bomba de óleo? Esse componente é composto por corpo, tampa, engrenagens internas, eixos e válvula. Sua função é retirar o óleo do cárter e pressurizá-lo na galeria principal de lubrificação, a fim de que seja distribuído para diferentes partes do motor. A tampa e o corpo são feitos de alumínio injetado sob pressão ou ferro fundido, enquanto as engrenagens são compostas de aço sintetizado. Já válvulas e eixos são feitos em aço tratado termicamente. Para que seja possível realizar o deslocamento do óleo, a bomba utiliza a rotação de engrenagens ou rotores internos, a qual é produzida pelo giro do próprio motor.
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4: 9:29. 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Jean Diamond.

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0: Tracy Chapman.

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2: Olá, bom dia. Estamos chegando aqui na Antena 100 nesta manhã de terça-feira, 25 de agosto de 2026, com informações para você ouvinte. E começamos destacando que uma nova frente fria deve mudar o tempo em Santa Catarina a partir de amanhã. O oeste, incluindo o meio-oeste, pode ter pancadas de chuva mais intensas. Na quinta-feira, o meio-oeste terá mínima de 10 graus e máxima de 29. Na sexta, os termômetros podem chegar a 29 graus na região, enquanto o extremo oeste pode alcançar quase 35. O calor será passageiro. Ao longo do fim de semana, a frente fria ganha força e aumenta o risco de chuva intensa e temporais em Santa Catarina. A instabilidade deve avançar pelo estado nos próximos dias. O governo projeta um salário mínimo de R$ 1.741 para 2027. O valor representa aumento de R$ 120 sobre o piso atual, de R$ 1.621. A previsão será incluída no orçamento de 2027, que deve ser enviado ao Congresso no fim de agosto. O valor, porém, ainda não é definitivo. O reajuste será calculado com base no INPC acumulado até novembro deste ano, mais ganho real de até 2,5%. O novo piso também impactará aposentadorias, pensões, BPC, seguro-desemprego e contribuições dos MEIs. O valor oficial será definido no fim de 2026. A Copa do Brasil entra hoje na fase de quartas de final, com 8 equipes em busca das semifinais. Cruzeiro e Atlético Mineiro abrem a disputa às 9 da noite no Mineirão. Na quarta, às 9:30, Palmeiras recebe o Santos, enquanto Vasco e Vitória se enfrentam no Rio. Na quinta, às 8 da noite, tem clássico Grenal. Entre os confrontos, destaque para Palmeiras e Cruzeiro, que vivem momento positivo. Já Santos e Vasco chegam pressionados pelo desempenho no Brasileirão. No Grenal, Internacional e Grêmio somam 25 pontos no campeonato e lutam para se afastar da zona de rebaixamento. Os jogos de volta das quartas de final serão disputados em setembro.
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0: 10 horas e 3 minutos. John Rivers.

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2: 10:34. Legião Urbana.

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0: 11 horas. Electric Light Orchestra.

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2: 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Green Day.

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1: 11 horas e 34 minutos. Eric Carmen.

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1: Será que as pessoas conseguem prestar atenção nas letras das músicas no meio de tanta correria? Espero que sim.

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6: 11 horas e 46 minutos. 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Um dia maravilhoso para você. Peter Cetera.

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3: Senado pode renovar mais de 2/3 de seus representantes nesta eleição. Cai o total de candidaturas femininas para a Câmara dos Deputados. Santa Catarina confirma a primeira morte por febre do Nilo Ocidental. Aeroporto Santa Terezinha avança para a retomada de voos com inspeção da Azul Conecta. Lançamento oficial do Circuito Gastronômico Vale dos Sabores acontece hoje em Joaçaba. Vereadores de Joaçaba se reúnem na próxima quinta para a votação do relatório final da CPI. Joaçaba sedia amanhã o segundo feirão de vagas de aprendizagem e PCD. Prefeito Wilson Sartori fala sobre a força de Joaçaba e projeta crescimento local no aniversário de 109 anos do município. Gestante fica ferida após colisão entre carro e caminhão. Terça-feira, 25 de agosto, temperatura na 15 marcando 18 graus. Boa tarde. Meio-dia, 4 minutos, está no ar mais uma edição do Grande Jornal da Catarinense, Antena 100 FM.
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5: Levantamento do Tribunal de Contas de Santa Catarina aponta que 70% dos municípios estão expostos a desastres climáticos. O estudo se refere aos serviços prestados pela Defesa Civil Municipal. Em muitos locais não há planos de redução de riscos. Em mais

0: municípios. É a propagação de um cavado, uma área de baixa pressão atmosférica que vai mudar o tempo nas próximas 24 horas. Hoje, por enquanto, segundo os meteorologistas do CPTEC INPE, não há previsão de chuva para a nossa região, mas até o final de semana as instabilidades voltam a se formar e uma nova frente fria vai tocar Santa Catarina até domingo, dia 30, trazendo condição para pancadas de chuva, trovoadas, rajadas de vento e um novo declínio acentuado das temperaturas. Hoje, a máxima prevista sobre a nossa região é de 22 graus, a mínima nesta quarta vai até 12 graus em Capinzal, Catanduvas, Concórdia, Herval Velho, Fraiburgo e Joaçaba. Daniel Pado Bianco, da agência PD Radar, com exclusividade para catarinense.
1: Apesar de 2/3 das cadeiras do Senado Federal estarem em disputa no pleito de 2026, o número de renovações pode ser ainda maior. Isso acontece porque 9 dos 27 senadores que ainda estão em meio de mandato concorrem a cargos no Poder Executivo. Os detalhes com o repórter Douglas Castilho.
2: Em 2026, o Senado Federal terá 2/3 de suas cadeiras em disputa. Porém, o número de renovações pode ser ainda maior. Há estados que podem passar por uma renovação completa de seus senadores. Ao contrário das demais casas legislativas, o Senado tem apenas parte de seu quadro de parlamentares renovada a cada pleito. Com mandatos de 8 anos, 54 senadores são escolhidos numa eleição e os demais 27 na eleição seguinte. Porém, o número de caras novas desta vez no Senado pode ser ainda maior. Isso porque, dentre os senadores que ainda têm mandato até 2031, 9 concorrem a outros cargos, como governador e presidente. Se eleitos, abrem suas vagas para seus suplentes e podem aumentar a renovação total do Senado para até 63 novos senadores. O consultor do Senado Federal, Fernando Trindade, explicou como funciona o exercício dos mandatos em campanha.
3: São senadores que estão no meio do mandato. Muitos desses senadores concorrerão aos governos dos seus respectivos estados. A legislação brasileira não considera que haja qualquer incompatibilidade entre parlamentar, seja que parlamentar for, senador, deputado federal, deputado estadual, a permanência no cargo e a concorrência a um outro cargo.
2: Há unidades da federação que podem renovar todos os seus 3 senadores a partir do ano que vem. Um dos casos é Minas Gerais, em que, além das 2 vagas a definir, há um senador em meio de mandato concorrendo ao governo estadual e, se eleito, chamará um suplente. Outro caso é o Paraná. Os 2 senadores atuais, Flávio Arnes, do PSB, e Oriovisto Guimarães, do PSDB, decidiram não tentar a reeleição e a cadeira restante pode ficar para suplente caso o titular em meio de mandato vença a disputa para o governo estadual. Da Rádio Senado, Douglas Castilho.
1: Obrigado, Douglas. O número de candidaturas femininas para a Câmara dos Deputados caiu para as eleições 2026. A repórter Silvia Munhato tem as informações.
4: O total de candidaturas femininas para a Câmara dos Deputados caiu 24% este ano em relação a 2022. Passou de 3.717 para 2.820, mas houve um aumento de 35% para 36,7% em relação ao total de candidaturas para deputado federal. De qualquer forma, não há mulheres em chapas presidenciais de partidos com representação no Congresso. E apenas 34 mulheres disputarão os governos estaduais e o Distrito Federal, em um total de 198 candidaturas. Em 2022, foram 38 candidatas. Estudo do Instituto Esfera indica a necessidade de mais acesso aos recursos dos fundos partidários pelas mulheres e alguma reserva de vagas. A pesquisadora Daniela Matos afirma que o México e a Bolívia conseguiram índices próximos a 50% de cadeiras no legislativo com sistemas de reserva de vagas. O estudo afirma ainda que o Brasil é o país com a menor representação de mulheres na política da América Latina. No Brasil, as mulheres são 52% do eleitorado, mas têm cerca de 18% das vagas no Congresso, apesar de existir uma cota de candidaturas e de recursos de 30%. Segundo Daniela, falta fiscalização.
5: O sistema de cotas até garante que a mulher saia candidata, mas não dá condições para a eleição. Um dos motivos é pela falta de acesso ao fundo partidário.
4: Daniela afirma que existem vários motivos para as dificuldades

0: da participação feminina na política.
1: Geralmente o trabalho doméstico ainda recai sobre a mulher, cuidar da criança, pensar na rotina, e a vida partidária é uma vida feita à noite, nos fins de semana, é uma vida que requer uma estrada, e a mulher não tem condições, as barreiras de entrada, barreiras culturais, elas são muito altas já de entrada.
0: Do total de candidatos registrados para as eleições de 2026, 20.719, 35% são mulheres. Em 2022, elas eram 34% do total. De acordo com o estudo do Instituto Esfera, o número de candidatas à Câmara dos Deputados entre 1998 e 2022 aumentou 925%. Já o número de eleitas teve um crescimento bem menor, de 210%. Da Rádio Câmara de Brasília, Silvia Minhato.
2: Obrigado, Silvia. Santa Catarina confirmou a primeira morte por febre do Nilo Ocidental. A idosa morre no sul do estado após contágio por mosquito. No meio oeste, uma paciente sobrevive à doença. O setor de saúde do estado reforça cuidados. Confira na reportagem de Carol Denardi.
3: A Secretaria de Estado da Saúde confirmou a primeira morte por febre do Nilo Ocidental em Santa Catarina. Uma idosa de 77 anos em Ibituba. O médico infectologista e superintendente de Vigilância em Saúde da Secretaria Estadual de Saúde de Santa Catarina, doutor Fábio Gaudenzi, explica como a doença chega até aqui.
4: A gente chama de arbovirose, né? O que é isso? São doenças transmitidas por vetores, basicamente por insetos que a gente costuma chamar de mosquitos. Então, uma doença causada por um vírus, o reservatório, né, o animal que carrega esse vírus são pássaros, principalmente aves migratórias. Quando a ave está no território, ela é então picada por um mosquito, que a gente chama do gênero Culex, que é aquele nosso famoso pernilongo. A partir daí, esse pernilongo picando o ser humano ou outro animal faz a cadeia de transmissão.
3: Para exigir essa cadeia complexa entre aves e insetos, o risco de surto é baixo.
4: Embora seja um vírus que acaba circulando no território, a gente não tem uma possibilidade de viver grandes epidemias ou uma transmissão intensa da doença, porque a gente precisa dessa série de eventos para levar, então, à transmissão da febre do Nilo. Mesmo assim, claro, é uma doença que é monitorada no país, pelo Ministério da Saúde.
3: A maioria dos infectados pela febre do Nilo nem percebe a doença, mas uma parcela exige atenção. Como detalha, doutor Fábio Gaudenzi.
4: Em torno de 80% das pessoas vão ter uma doença leve, com um quadro febril inespecífico, mas o que nos preocupa muito são aí em torno de 20% que fazem uma doença mais grave, com sintomas neurológicos, e com isso, então, podem evoluir, né, para a gravidade e mesmo óbito.
3: Sem vacina ou remédio específico, o combate ao vírus depende do suporte hospitalar.
4: O tratamento da doença é um tratamento que a gente chama de sintomático. Não existe nenhum tipo, até o momento, de antiviral específico para o vírus causador da febre do Nilo, mas a gente tem todo um tratamento de suporte, internação, monitoramento em unidade de terapia intensiva para fazer com que essa pessoa consiga passar por esse período da doença e conseguir ter uma boa evolução.
3: A Secretaria Estadual da Saúde confirmou um segundo caso de febre do Nilo, também agora em agosto. Desta vez, em Caçador, um homem de 56 anos que sobreviveu. A pasta orienta, por fim, que a principal prevenção segue sendo eliminar focos de água parada para combater o mosquito. De Florianópolis, da Rede de Notícias Acaerte, Carol Denardi.
2: Obrigado, Carol. A seguir no Grande Jornal, o Aeroporto Santa Terezinha avança para a retomada de voos com inspeção da Azul Conecta. Lançamento oficial do circuito gastronômico Vale dos Sabores acontece hoje em Joaçaba. Vereadores de Joaçaba se reúnem na próxima quinta para a votação do relatório final da CPI. Joaçaba sedia amanhã o segundo feirão de vagas de aprendizagem IPCD. 12 horas e 16 minutos, empresa que anuncia no rádio vende mais.
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2: O Aeroporto Municipal Santa Terezinha de Joaçaba recebeu na última quinta-feira uma equipe da Azul Conecta que esteve no município para realizar uma inspeção técnica na estrutura do aeroporto. A vistoria avaliou pontos como o sistema de abastecimento, a área de embarque e as condições da pista. A visita representa mais um avanço no processo de retomada dos voos comerciais do município, como destaca o prefeito Wilson Sartori.
15: Até que enfim está chegando esse momento. A Azul Conecta, vencedora da licitação junto ao governo do estado, esteve em Joaçaba numa missão técnica, verificação de pista, abastecimento, estação de passageiros, né? Tudo aquilo que é necessário para que tenha então esses voos. Tudo adequado a princípio, né? Vieram em 7, né, pessoas da Azul fazendo toda essa verificação. Eu acho que é um momento histórico para o município de Joaçaba. Segundo as informações, eles já vão começar a vender as passagens aí no próximo mês de outubro, para que os voos iniciem logo em novembro. Então, é importantíssimo isso para o município de Joaçaba, colocando, né, que esse primeiro passo da aviação no nosso aeroporto é com Caravan, né, o avião Caravan, que ele tem capacidade para os 2 pilotos e mais 9 passageiros. Então a gente acredita muito que isso vai dar certo. A partir do mês que vem, muito provavelmente se fale já em quais o volume de linhas que se terá diária ou a cada 2 dias, de que forma que ele vai acontecer e horário também. Então as pessoas já estão perguntando pelo próprio celular, né? Viram já a matéria. Dizer para as pessoas que aguardem um pouco. Eles estão fazendo a verificação em todos os aeroportos no qual eles irão fazer voos e a gente espera, né, que tudo aconteça muito rapidamente e que esses voos aconteçam, porque a gente precisa realmente ter essa conexão.
2: Nessa visita técnica, prefeito, qual foi a impressão do pessoal da Azul?
15: Muito boa. Eu acredito que foi assim espetacular. Inclusive nós estivemos lá com vários secretários, né, vereador também, e que a gente conseguiu mostrar que realmente hoje, na verdade, o nosso aeroporto ele está seminovo, né, a parte de pista principalmente é novo. Nós temos aí ainda a estação de passageiros, algumas reformas que podem ser ampliadas ou naquele projeto que a gente tinha para fazer toda a estação nova, né, pode acontecer também. Então vai depender de fluxo para investimentos. Então a gente precisa que as pessoas realmente não deixem de praticar o voo, né? Que façam isso, porque a gente precisa fazer com que isso transforme numa realidade e que a gente consiga trazer um avião com mais passageiros ainda para o município de Joaçaba.
2: O aeroporto está pronto, prefeito?
15: O aeroporto está pronto. Está pronto. Pedi como é que foi o pouso, foi tranquilo. Na verdade, o Caravan que vai voar com esses 9 passageiros é o mesmo avião hoje que faz o serviço aeromédico para toda a região que está em Joaçaba. Então, é um avião que pousa muito facilmente, decola muito facilmente, é um dos aviões mais seguros do mundo, tem que se dizer isso, né? Então, monomotor, mas com uma capacidade de força muito grande e carga também, inclusive. Então a gente sabe que vai dar muito, muito certo.
2: Estaria faltando algumas adequações, prefeito? Já foi tudo colocado, feito justamente para receber esses voos?
15: Justamente para receber esses voos, né? Nós já temos a adequação de tudo isso, está tudo certinho. Nos perguntaram sobre o sistema de raio-x, né? Que eles chamam que se não tiver é carga suja, né? Porque não se sabe realmente o que tem. Mas como a gente sabe que se ele for um voo de conexão, nesse primeiro momento não há necessidade, até porque ele vai desembarcar em Florianópolis ou num aeroporto maior, onde para voar novamente toda a bagagem terá que passar pelo sistema do aeroporto para ser embarcada.
2: O Clube 10 de Maio recebe na noite de hoje o lançamento oficial do Circuito Gastronômico Vale dos Sabores. O evento é uma parceria entre a Prefeitura de Wasabi e o SEBRAE e faz parte das festividades dos 109 anos do município. Para esta segunda edição do circuito, serão 14 estabelecimentos participantes que terão o cinema como tema central. O secretário de Comunicação, Cultura, Turismo e Eventos, Paulo Kraus, informa.
16: Então, estamos na segunda edição, né, do Circuito Gastronômico Vale dos Sabores. É uma forma da gente valorizar, né, os estabelecimentos, a gastronomia de Wasabi no geral, né, e sempre exaltar algum tema que também tem relevância cultural para o município, né. A gente sabe que a gastronomia faz parte da cultura e a nossa cultura é muito bem desenvolvida na cidade. E esse circuito vem para mostrar o melhor dessas duas modalidades de cultura, digamos assim, né? Tanto cinema, que é o tema desse ano, quanto a gastronomia.
2: E esse evento, esse circuito como um todo, esse projeto, tem uma parceria entre Prefeitura e SEBRAE, né?
16: Isso mesmo, né? Então o circuito gastronômico, ele não é apenas o evento no geral, né? Ele já começa antes, né, com toda a parte técnica do SEBRAE. Então tem informações, workshops, enfim, tem várias etapas que precedem ao circuito, né, que fazem a preparação dos estabelecimentos, com alguma formação, preparação do prato específico para o circuito, questão da harmonização, tudo isso é feito em parceria com o SEBRAE, né? Então o SEBRAE faz essa parte técnica, a prefeitura é parceira e faz o evento acontecer. É muito importante porque as cidades onde acontecem os circuitos, né, sempre se desenvolve mais a gastronomia, né? Porque você acaba trazendo um olhar de fora, um olhar diferente, você acaba melhorando algum processo, alguma coisa diferente no próprio estabelecimento, né? Então, muito mais do que o evento, no geral, também tem uma formação, né? E desenvolvimento para os próprios estabelecimentos, né?
2: Quantos estabelecimentos estão envolvidos nesse projeto, nesse circuito, secretário?
16: Esse ano são 14 estabelecimentos que estão participando, né? Então, nos mais variados tipos de estabelecimentos, pizzarias, pastelarias, restaurantes à la carte, enfim, vários estabelecimentos estão participando, né? E é interessante que cada um ele faz um prato específico para o circuito, né? Diferente de um festival onde você reúne tudo num lugar só, faz um evento único, né? O circuito ele estimula porque as pessoas circulem pelos estabelecimentos da cidade, né? Então que passem por vários estabelecimentos provando esses pratos que foram feitos específicos para o circuito. Como eu falei, esse ano o tema é o cinema catarinense, né? Então Wasabi também é conhecido no cenário catarinense pelas suas produções audiovisuais. Temos o Rogério Sganzella, que é um dos nomes expoentes da cidade enquanto cinema nacional, né? Enfim, e cada estabelecimento escolheu um dos filmes catarinenses e trabalhou em cima desse filme o seu prato, né? Então, com elementos chaves, por exemplo, tinha um filme sobre, contava sobre a cerveja, então trabalha em cima da cerveja, enfim. São vários filmes diferentes e também é legal que as pessoas podem assistir esses filmes também. São filmes curtos, né? São curtas-metragens, para que possam também assistir e se inspirar no que foi feito o prato e se realmente está de acordo com o que é a produção audiovisual.
2: Só dando as coordenadas do evento de hoje à noite, o local, o horário, enfim, desse lançamento oficial.
16: Então, o lançamento acontece hoje à noite, né, às 19 horas, no Clube 10 de Maio, né? Mas o circuito ele inicia a partir de amanhã, no dia 26, né, em todos os estabelecimentos, até o dia 30 de setembro, né?
2: Cumprindo a exigência regimentar do Legislativo, os vereadores de Wasabi vão se reunir na próxima quinta-feira numa sessão especial para leitura e votação do relatório final da CPI que investiga os desvios de recursos financeiros da Prefeitura. A presidente da Câmara, vereadora Jaqueline Di Marco, explica como vai ser conduzida essa nova reunião.
17: Nós teremos uma sessão extraordinária, a qual todos os vereadores da Câmara de Wasabi já foram convocados para estarem presentes na quinta-feira, no dia 27/8, a partir das 16h30, justamente para a gente poder apreciar o relatório da Comissão Parlamentar de Inquérito. Esse relatório deu entrada através da comissão formada com a finalização do relatório após a análise de documentos e oitiva de diversas testemunhas e a partir de agora o trâmite dele interno, né? A gente deu um prazo para que os vereadores pudessem ler o relatório, é um documento com mais de 70 páginas, analisar toda a situação para que a gente possa de fato ler ele de forma completa na sessão. Isso faz parte do procedimento interno da Câmara, então a gente cumpre o regimento interno.
2: É uma exigência regimental.
17: É uma exigência, nós vamos ler todo o relatório, e eu também vejo a importância disso, é uma forma de transparência para que a comunidade toda possa acompanhar. Inclusive, é importante refrisar que é uma sessão, como apesar de ser extraordinária, aberta ao público e também pode ser acompanhada online, ao vivo, através das redes oficiais da Câmara de Vereadores, mas, como eu disse anteriormente, qualquer pessoa que tiver interesse em acompanhar pode estar lá a partir das 16h30, momento em que a gente vai ler todo o relatório. É importante, isso traz transparência para a nossa comunidade, que é o mais importante, o resultado de um trabalho feito pela comissão parlamentar, que precisa ser analisado. Posterior à leitura, nós teremos a discussão, como de praxe acontece com demais projetos de lei que dão entrada na Câmara de Vereadores. Então, cada vereador vai ter o seu momento para discutir, pontuar situações, trazer os seus entendimentos para a comunidade, e no final da sessão nós faremos a votação desse relatório, como é feito com demais projetos de lei que entram na casa.
18: Agora, presidente, e a necessidade, enfim, nessa decisão de repetir esse procedimento, ele altera alguma coisa no conteúdo ou nas conclusões do relatório, por exemplo?
17: Não, em hipótese alguma, né? Ele foi lido já na última sessão que teve da comissão, que é uma comissão que foi presidida por 3 vereadores, os quais fizeram o relatório, e agora novamente é lido. Não houve alteração, é o mesmo relatório, agora ele será lido novamente, de fato, porque esse é o procedimento para que se possa posteriormente votar o relatório.
18: Mas os vereadores podem questionar, contestar, propor alterações?
17: Os vereadores, eles vão poder se manifestar e vão poder votar se aprovam ou rejeitam o relatório. Ou se abster também da votação. São essas as 3 possibilidades. Mas acrescentar ou alterar o relatório, não. Ele vem da comissão, é um relatório que foi feito de forma regimental e pelos vereadores que fizeram parte da comissão, que foi o vereador Diego, o vereador Jean e agora o vereador Pedro, que preside a comissão. E aí, é a leitura e votação. Não é o momento para se alterar nada que tenha na letra do relatório.
18: E é votação por maioria simples?
17: Exatamente.
18: Uma vez só ou precisa ter 2 votações?
17: Uma vez só, exatamente.
2: A presidente da Câmara de Vereadores de Joaçaba, Jaqueline De Marco, comentou sobre os próximos encaminhamentos após a leitura do relatório final da CPI.
17: Após a votação desse relatório, conclui-se o trabalho da CPI e esse relatório é encaminhado para as autoridades competentes, tanto da área policial quanto judiciária e também o Tribunal de Contas, para que possam também analisar e daí dar sequência a todo o trâmite que faz parte aí dessas outras instituições, tanto policial quanto jurídica, que precisam também concluir as suas investigações.
18: Tá, e caso tenham sido apontadas possíveis irregularidades, né? Como foram apontadas, enfim, cabe à Câmara alguma providência adicional ou a partir daí a responsabilidade passa então para os órgãos que a senhora inclusive já pontuou?
17: A partir de agora, com o encerramento da CPI, a partir de agora a responsabilidade ela passa para a esfera dessas autoridades. Então, a autoridade policial, né? Provavelmente nos próximos dias finalizará também o seu relatório, que será encaminhado ao judiciário para análise do Ministério Público e posterior início da ação judicial, que a gente vai daí ter condenação ou não, as pessoas serão indiciadas ou não. O relatório da CPI, ele é uma sugestão para essas autoridades, não necessariamente ele não precisa ser seguido conforme ele foi delimitado. Então, essas autoridades, elas têm total autonomia, legitimidade e poder, aí sim, para, de fato, dar andamento para que a gente possa acompanhar, de fato, tanto o processo crime que vai seguir, quanto também o processo civil que vai envolver toda essa esfera.
18: Mas existe algum risco, né, de questionamentos ou anulações do trabalho da CPI por questões, né, relacionadas ao rito que foi adotado?
17: Então, a gente sempre fala que o judiciário brasileiro é um judiciário qual é muito dinâmico e muitas decisões elas são feitas e analisadas de forma diferente. Então, assim, eu entendo que o relatório, ele cumpriu a sua finalidade, ele observou todos os regramentos necessários e internos, mas o judiciário é o órgão competente aí para dirimir qualquer dúvida, qualquer situação. A gente sabe que a CPI é sim uma legitimidade da Câmara de Vereadores e os vereadores também têm a sua imunidade parlamentar, como os demais políticos, e tenho certeza que não haverá nenhum problema em relação a isso. Mas, como disse, o judiciário, na dúvida, está sempre aí para dirimir essas situações.
18: O relatório, presidente, ele apresenta recomendações para que situações semelhantes não voltem a acontecer na prefeitura?
17: Exatamente, né? Após análise por esses vereadores que participaram da comissão, principalmente o vereador Diego e o vereador Jean, qual foi o relator, então, a pessoa que de fato concluiu o relatório, através de análise de documentação e com a oitiva das testemunhas, sim, eles chegaram à conclusão e apontaram que algumas mudanças internas devem ser feitas dentro da administração para coibir e evitar qualquer situação semelhante.
2: O município de Joaçaba sedia amanhã, dia 26, o segundo feirão de vagas de aprendizagem para jovens e aprendizes, pessoas com deficiência ou PCD. O evento tem como objetivo aproximar o público-alvo de empresas e oportunidades de inserção profissional, sendo realizado no pavilhão Frei Bruno com a mobilização de diversas entidades locais e regionais. A iniciativa é liderada pelo Tribunal Regional do Trabalho da 12ª Região e pela Associação Comercial e Industrial do Oeste Catarinense, ACIOC. A juíza do trabalho, Lisiane Vieira, fala sobre a expectativa para esta segunda edição.
19: Nós iniciamos o primeiro feirão com esse sentimento de que nós precisávamos fazer esse encontro para incrementar a contratação de jovens e pessoas com deficiência. Então, lá em outubro de 2025, quando aconteceu o primeiro feirão, nós tínhamos 254 jovens aprendizes contratados aqui em Joaçaba. E comparando os dados ali do primeiro feirão, né, em outubro de 2025 para agora, junho, julho de 2026, a gente constatou que nós estávamos com 331 jovens aprendizes contratados. Isso são 77 vagas a mais, 30% de incremento. Isso numa primeira edição que, assim, já foi pouco planejada, né, num local de menor visibilidade. Para este ano, que nós nos estruturamos mais, estaremos num lugar mais central, nós esperamos muito mais resultado.
18: Hoje, né, qual é a maior dificuldade que vocês identificam, né, para inserir jovens no mercado de trabalho?
19: Eu acho que falta bastante informação, né? Então, um dos objetivos do feirão, sim, é promover o encontro e fazer com que as pessoas tenham informação sobre o que é o contrato de aprendizagem, quem pode ser contratado como aprendiz, né? Jovens entre 14 e 24 anos e pessoas com deficiência de qualquer idade. Uhum. Para as empresas, qual o ganho que elas podem ter? Exemplos positivos de pessoas que iniciaram na aprendizagem. Às vezes tem aquela falsa impressão, né? Ah, mas ele não vai poder fazer quase nada. Não, hoje com o mundo tecnológico mesmo, com a inteligência artificial, com todo o marketing, tudo acontecendo online, os jovens têm muito a contribuir. Então, é isso que a gente quer promover, essa informação.
18: E como vai ser o feirão? Quantas empresas estarão presentes, né? E quantas vagas, digamos assim, efetivas estarão sendo oferecidas?
19: Então, o número de vagas efetivas a gente não tem, assim, mas nós teremos 19 empresas grandes da nossa região com estandes e mais 8 estandes de instituições, Senai, Senar, todos do sistema S, CIEE, o Cine também ofertando vagas.
18: Todo o sistema S participando, SESI, Senai, SESC, não é isso? Uhum.
19: Enfim, nós teremos várias instituições também oferecendo vagas de empresas que não estarão lá com estandes específicos.
18: Bom, doutora, e é importante, né, a pessoa que compareceu ao feirão poderá sair de lá já encaminhada para um emprego, para uma contratação, né?
19: Exato, poderá sair encaminhada. Além disso, as pessoas com deficiência, nós insistimos que vão até lá. Nós teremos também uma equipe de saúde fazendo o laudo caracterizador. O que é o laudo caracterizador? Para a pessoa ter acesso à vaga destinada à pessoa com deficiência, que é uma cota que a empresa tem que preencher, ela precisa ter o laudo caracterizador. E muitas pessoas têm ou uma sequela de um acidente, ou fibromialgia, ou baixa visão, perda auditiva, uma série de incapacidades e doenças que podem gerar direito a um enquadramento como PCD.
2: 12:40.
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2: Autoflash, concurso 3.770, com 15 acertos, foram 6 apostas ganhadoras: Belém, Pará, Terezinha, Piauí, Macaé, Rio de Janeiro, Bento Gonçalves, Rio Grande do Sul, Pinhalzinho, Santa Catarina e Osasco, São Paulo. Cada aposta está embolsando R$1.963.414. Com 14 acertos, foram 755 apostas ganhadoras, que estão levando R$1.772. Há prêmios menores para 13, 12 e 11 acertos. Estimativa de prêmio do próximo concurso hoje é de R$2 milhões. Quina Concurso 7.100. Números sorteados 27, 34, 36, 48 e 76. Com 5 acertos, não houve ganhador. 22 apostas fizeram 4 acertos e estão embolsando R$11.549. Há prêmios menores para 3 e 2 acertos. Estimativa de prêmio do próximo concurso hoje é de R$2 milhões. Lotomania, concurso 2.967, uma aposta de Barra do Piraí, Rio de Janeiro, fez os 20 acertos, está embolsando R$17.220.315. Com 19 acertos, foram 10 apostas ganhadoras, cada uma está levando R$44.202. Não houve ganhador com 0 acerto. Há prêmios menores para 18, 17, 16 e 15 acertos. Estimativa de prêmio do próximo concurso amanhã é de R$750.000. Dupla Sena, concurso 3.000. Primeiro sorteio, os números sorteados 13, 14, 17, 39, 42 e 46. Com 6 acertos, não houve ganhador. 15 apostas fizeram 5 acertos e estão levando R$3.023. Segundo sorteio, números sorteados 2, 6, 10, 15, 32 e 40. Com 5 acertos, não houve ganhador. 2 apostas fizeram 5 acertos e estão levando R$20.408. Há prêmios menores para 4 e 3 acertos em ambos os sorteios. Estimativa de prêmio do próximo concurso amanhã é de R$2.200.000. Dia de sorte, concurso 1.280. Números sorteados 5, 10, 17, 22, 25, 28 e 30. Mês da sorte, fevereiro. Com 7 acertos, não houve ganhador. 73 apostas fizeram 6 acertos e estão levando R$1.357. Há prêmios menores para 5 e 4 acertos. Estimativa de prêmio do próximo concurso hoje é de R$1.000.000. Super 7, concurso 890, colunas 1, 5, 2, 3, 3, 8, 4, 3, 5, 5, 6, 0 e 7, 1. Com 7 acertos, não houve ganhador. 2 apostas fizeram 6 acertos e estão levando R$24.812. Há prêmios menores para 5, 4 e 3 acertos. Estimativa de prêmio do próximo concurso amanhã é de R$6.300.000. A seguir no Grande Jornal, o prefeito Wilson Sartori fala sobre a força de Joaçaba e projeta crescimento local no aniversário de 109 anos do município. As últimas informações da área de segurança pública e também o comentário econômico com Rafael Ramalho. 12:44, empresa que anuncia no rádio vende mais.
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2: 12:50.
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2: Mercado Agrícola, valores sugeridos pela Copérdia para a região de Joaçaba. O quilo do suíno vivo está a R$ 4,65, mais a tipificação na carcaça. Sacas de 60 quilos, o milho R$ 61,00, soja R$ 134,00, o trigo PH R$ 78,00, R$ 69,00. Vamos agora ao comentário econômico de Rafael Ramalho.
3: Índice Bovespa amanhece o dia em queda nesta terça-feira, recuando cerca de 0,2%, negociando na região dos 171 mil pontos. O dólar começa o dia praticamente estável, próximo a R$ 5,15, enquanto o Bitcoin também recua levemente e volta para a faixa dos 78 mil dólares. E o principal assunto de hoje é um alerta importante sobre a economia brasileira. O estudo mostra que a perda de poder de compra das famílias está criando um efeito dominó. Com a renda mais apertada, muitas pessoas estão recorrendo ao crédito não para consumir mais, mas para pagar despesas básicas como supermercado, farmácia e vestuários. O problema é que essa dívida começa a virar inadimplência, reduz o consumo e chega ao varejo. Com vendas menores, o próximo elo dessa corrente pode ser o mercado de trabalho. Com redução no ritmo de criação de emprego, um estudo mostra ou estima em 55% a possibilidade de agravamento desse cenário nos próximos 12 meses. E esse cenário reforça a importância das contas públicas. O Morgan Stanley alertou que, sem um plano fiscal consistente após as eleições, o Brasil pode enfrentar um aumento da percepção de risco, juros mais altos e crescimento mais fraco. Por outro lado, um ajuste fiscal crível poderá fortalecer o real e reabrir espaço para uma queda mais significativa dos juros. Da Alta Vista Investimentos, Rafael Ramalho.
2: Joaçaba celebra hoje os 109 anos de história, uma data que vai muito além do calendário. É um momento para reconhecer a força de uma cidade que se destaca pelo desenvolvimento, pelo trabalho de sua gente, pelas oportunidades que constrói para o futuro. Joaçaba é referência regional em saúde, educação, comércio, serviços e na geração de oportunidades, além de carregar uma identidade cultural marcada pelo tradicional carnaval, eventos religiosos e de dança. O prefeito Wilson Sartori fala desse momento, dos desafios e das potencialidades do município para os próximos anos.
5: Olha, uma mensagem para todos, joaçabenses, do bebê ao aposentado, é parabenizar cada um, porque se Joaçaba é o que é porque as pessoas daqui acreditam, têm essa força, amam esse local e empreendem e trabalham dentro do nosso município. Então, um agradecimento todo especial. São 109 anos, ainda um jovem município, tem muito crescimento. E eu tenho a certeza que quando a gente trabalhar, todo mundo junto da forma que a gente está trabalhando, as entidades privadas, né, as empresas, comércio, setor de serviços, agronegócio, tudo junto, com o poder público, em conjunto, junto a gente é mais forte. E a gente vem mostrando isso a cada ano que passa, já estava se transformando nessa referência, esse polo que realmente é em toda a nossa região. Então, isso só é possível porque a população de Joaçaba acredita. Então, parabéns a joaçabense, parabéns a todos nós que estamos aqui e que lutamos por essa terra que amamos. Parabéns, Joaçaba, pelos seus 109 anos.
2: Prefeito, Joaçaba reconhecida, né, nacionalmente, estadualmente, é a capital catarinense do carnaval, conhecida pelos seus grandes eventos, referência na saúde, na educação.
5: É verdade, aquilo que a gente está colocando. Nós somos referência não só no setor público, né? A gente tem referência quando se fala em Polinovar, nós somos uma referência em inovação. Quando se fala em saúde, nós somos referência em serviços de saúde. Quando a gente fala em eventos, já sabe, praticamente todos os finais de semana tem, o município está envolvido, ou é co-patrocinador, ou patrocinador, ou um evento municipal, né? Praticamente todos os finais de semana. Isso envolve cultura, turismo, das mais variadas formas, eventos de negócios, semana toda tem eventos de negócios no nosso município, nosso comércio é forte, né? Nós temos aí hoje políticas públicas fazendo com que os empreendedores consigam trabalhar dentro dessa terra, desburocratizando, fazendo com que a gente traga mais pessoas para dentro do município. Então isso é muito importante, nossa educação é maravilhosa e a gente sabe que nós estamos no caminho certo. É um trabalho árduo, é um trabalho que não é fácil, mas que não é impossível. É isso que a gente tem que colocar. É por isso que a gente trabalha duramente para fazer com que o ano, eles passam muito rápido, são 4 anos, a gente tem, não pode perder tempo. A gente tem que fazer com que a máquina pública funcione e dê resultado para que todo mundo saia ganhando.
2: 12:55.
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2: 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Vamos com as informações da segurança pública com o repórter Oli Ricardo. Boa tarde, Oli.
7: Olá, boa tarde. Um morador de Lacerdópolis acionou a polícia militar na manhã de domingo após encontrar drogas escondidas dentro de um capacete nas proximidades de sua residência. Desconfiado do conteúdo, ele entregou o material aos policiais. Durante a ocorrência, a equipe policial apurou que no dia anterior, um suspeito havia fugido de uma abordagem policial na região, sendo capturado posteriormente no município de Concórdia após novas tentativas de fuga. No capacete havia 143 gramas de cocaína que foram acondicionadas sob rigorosa cadeia de custódia e encaminhadas para os procedimentos legais e periciais cabíveis. Um Fiat Uno capotou sobre a ponte conhecida como Inferno Grande na noite de domingo na BR-282 em Campos Novos. O acidente foi registrado por volta das 9h45 da noite, após o automóvel colidir contra a mureta de proteção da ponte no sentido Vagem. Equipes do Corpo de Bombeiros e do SAMU foram acionadas e deslocaram-se rapidamente para o atendimento na ocorrência. No local, os socorristas encontraram o condutor já fora do veículo. Ele recebeu atendimento e foi encaminhado pelo SAMU ao Hospital Dr. José Atanásio, em Campos Novos. A Polícia Rodoviária Federal esteve presente para assumir a ocorrência, orientar o tráfego e realizar os levantamentos necessários. As guarnições dos bombeiros auxiliaram na remoção do automóvel, que bloqueava parcialmente a pista, e efetuaram a limpeza da via. Um motorista de 34 anos sofreu uma crise de epilepsia, perdeu o controle do veículo, saiu da pista e colidiu violentamente contra o tronco de uma árvore caída à margem da rodovia no final da manhã de ontem, na SC-464, em Salto Veloso. Quando as equipes do Corpo de Bombeiros chegaram ao local, a vítima já havia sido removida do veículo, um Chery QQ, por populares. Devido ao estado de desorientação e surto após a crise epilética, o homem foi imobilizado na maca para receber atendimento adequado. Durante o transporte até o hospital, o motorista apresentou melhora na consciência, confirmou o histórico de epilepsia e relatou dores apenas nas pernas, sem impacto na cabeça. Ele foi deixado aos cuidados da equipe médica plantonista. O veículo sofreu danos significativos na parte frontal e ficou aos cuidados da Polícia Militar Rodoviária. Uma gestante de aproximadamente 26 semanas ficou ferida na manhã de ontem após um Celta colidir contra o rodado de um caminhão na SC-355 na localidade de 10 de novembro, em Fraiburgo. O Corpo de Bombeiros foi acionado por volta das 10h30 para atender o acidente próximo a uma fruteira. No local, os socorristas foram informados de que a vítima sofreu ferimentos leves e já havia sido conduzida por populares à unidade médica para avaliação. O motorista de 27 anos sofreu escoriações e foi encaminhado para atendimento médico. Ele relatou que trafegava no sentido Videira-Fraiburgo quando, após passar por uma lombada, um dos pneus estourou. Com a falha, perdeu o controle da direção e bateu no caminhão um Volkswagen, cujo motorista de 60 anos saiu ileso. Um Ford Focus foi atingido por um eucalipto que caiu sobre a rodovia SC-355 na noite de ontem em Fraiburgo. O acidente ocorreu por volta das 21h15 nas proximidades do restaurante Basto, bloqueando ambos os sentidos da via. O motorista do veículo foi atendido pelos socorristas do Corpo de Bombeiros, porém recusou o encaminhamento ao hospital. A equipe realizou o corte e a remoção completa da árvore, além da limpeza da pista, restabelecendo a segurança e liberando o trânsito nos dois sentidos. O veículo permaneceu aos cuidados de um familiar do condutor, que aguardou a chegada do serviço de guincho. Eram estas as informações da área de segurança pública para o Grande Jornal. Mais notícias policiais logo mais, a partir das 18 horas, na edição do Rádio Contato. A Central de Jornalismo, Orly Ricardo.
2: Obrigado, Olí, pontualmente, boa da tarde. Ponto final é mais uma edição do Grande Jornal da Catarinense, Antena 100 FM, que teve a participação dos seguintes profissionais. Reportagens de Cristian Souto, Paulo César, Orly Ricardo, Douglas Castilho, Silvia Munhato e Carol Denardi. Operador de áudio, Elísio Peruso. Apresentação, Cristian Souto. Redação, Orly Ricardo. Coordenação de jornalismo de Marcelo Santos. E a supervisão de Nelson Paulo. Vem aí, boa tarde, Antena 100, músicas nacionais e internacionais de ótima qualidade. E a Hora do Esporte na Rádio Catarinense. Apresentação de Paulo César, boa tarde.
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18: Olá, boa tarde. Eu sou Fernando Maciel e estou chegando para uma tarde muito agradável com você. Preparamos carinhosamente uma programação com músicas atuais, antigas, enfim, músicas de todos os tempos e algumas notícias que vão te ajudar a ficar bem informado. Com certeza vai ser uma tarde maravilhosa. Vamos começar com essa aqui, ó. Rockset.
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2: 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Boa tarde. Jota Quest.

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1: Boa tarde, obrigado pelo prazer da sua audiência. Mais um bloco de grandes sucessos. Inexis.

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3: 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Boa tarde. Robbie Williams.

Olá, boa tarde. Bem-vindos à Rádio Antena 100 FM. Obrigado pela companhia até às 18 horas. Bom dia.

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3: 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Desligue se puder. Matthew West.

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3: Olá, estamos chegando aqui na Antena 100 nesta tarde de terça-feira com informações para você ouvinte. E começamos destacando que o ministro do Desenvolvimento, Indústria e Comércio, Márcio Elias Rosa, e o representante comercial dos Estados Unidos, Jamison Greer, vão se reunir virtualmente na próxima segunda-feira, às 14h30. O principal tema será a redução das tarifas impostas pelos Estados Unidos a produtos brasileiros. O Brasil busca ampliar a lista de exceções ao chamado tarifaço. Milhares de produtos já ficaram de fora da cobrança adicional, incluindo petróleo, café e carne bovina. Por outro lado, setores como calçados, máquinas, madeira e açúcar continuam sujeitos à tarifa máxima. As negociações entre os dois países ainda não chegaram a um acordo. Um projeto de lei em tramitação na Câmara dos Deputados prevê que motoristas possam ser indenizados por acidentes causados por buracos, deformações no asfalto e falta de sinalização nas rodovias. O texto estabelece a responsabilização do poder público e de concessionárias quando houver conhecimento prévio do problema e nenhuma providência for tomada. A proposta também prevê que, em até 24 horas após a identificação do risco, seja instalada sinalização emergencial, isolada a área ou reduzida a velocidade no trecho. O projeto ainda precisa passar pelas comissões da Câmara, pelo Senado e ser sancionado pelo presidente para virar lei. O Grenal da próxima quinta-feira, às 8 da noite, no Beira-Rio, abre a disputa por uma vaga na semifinal da Copa do Brasil. E além da tradicional rivalidade, o clássico terá um ingrediente internacional, as múltiplas nacionalidades dos elencos. Grêmio e Internacional contam com jogadores de diferentes países. Pelo tricolor, a expectativa é de pelo menos 5 estrangeiros entre os titulares. Noriega, do Peru, Vilazante, do Paraguai, Krovinovic, da Croácia, além de Amuso, da Bélgica e Pavon, da Argentina. Já a Inter deve iniciar com Mercado, Vilagra e Bernabei, os 3 da Argentina, Maripán do Chile e Carbonero da Colômbia. Pela regra da CBF, cada clube pode relacionar até 9 estrangeiros por partida. É o Grenal, com sotaque internacional. 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Mais informações às 18 horas no Rádio Contato.
2: 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Boa tarde. América.

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0: 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Dua Lipa.

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2: 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Obrigado pela sua audiência. Boa tarde. Aerosmith.
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8: Olá, boa tarde. Obrigado por estar nos ouvindo em 100,5 ou pela internet Antena 100. Uma rádio diferente. R.E.M.

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1: 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Boa tarde. Bryan Adams.

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1: 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David Bowie.

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2: 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Boa tarde. Carrie Underwood.

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Celine Dion.

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1: 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Boa tarde. For Ragnar.

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1: 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Mariah Carey.

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11: Dezoito horas, um minuto. Bem-vindos ao Rádio Contato, edição desta terça-feira. Não pensem que é segunda-feira, porque nós tivemos feriado ontem. A partir de agora, vamos atualizar os fatos do dia. Você vai ficar sabendo do que andou acontecendo nesse final de semana. Enfim, sintoniza Catarinense, Antena 100 FM, nossas plataformas digitais e a nossa live via Facebook. E atualizamos você. Carlos Henrique, bem-vindo à terça-feira, 25 de agosto. Boa noite.
12: Muito boa noite, Amarildo, Nelson Paulo, da seu ouvinte da Catarinense, Antena 100. Para mim, uma data memorável, aniversário da cidade que me acolhe pela segunda vez, que eu gosto demais. Bom, vamos falar dos 109 anos de Joaçaba, também do aniversário de Luzerna. Vamos falar da Via Gastronômica, que tem o seu lançamento previsto para hoje, catarinense vai estar presente e a expectativa é muito positiva.
11: Vai ser muito legal, né, São Paulo? E aí, boa noite, bem-vindo.
13: Boa noite para quem está nos acompanhando neste início de semana que começa na terça-feira, né? Olha, temos alguns assuntos interessantes, outros picantes e uns a título de curiosidade. Por exemplo, plantar uma fileira de árvore na divisa do seu terreno, que passa a fazer sombra na horta do vizinho, pode provocar alguma indisposição e você ter que enfrentar uma decisão contrária, né? Uma decisão judicial? Esdrúxulamente, um desembargador mostra o seu olerite, a folha de pagamento, aliás, mostra seu saldo no banco e diz: graças a Deus, estou chegando positivo no final do mês com R$ 96, para justificar que ele precisa ganhar bem, além dos 70 mil que ele recebe por mês. Aquela questão de controlar o tempo de funcionário, de ir no banheiro fazer um ou dois. Você sabia que já tem 40 mil ações na justiça em 8 anos?
11: Vamos ampliar daqui a pouquinho com o áudio geral a cargo de Dalcio Martins. O Rádio Contato dessa terça-feira já está no ar.
14: A notícia total.
11: E a Agência Nacional de Proteção de Dados do Brasil aplicou uma multa de 153 milhões à ByteDance, controladora da TikTok, por irregularidades no tratamento de dados pessoais de crianças e adolescentes. Este é o foco. A decisão foi publicada no Diário Oficial no dia de hoje. A fiscalização identificou 5 infrações à Lei Geral de Proteção de Dados nas modalidades de acesso ao TikTok com e sem cadastro. Entre as irregularidades estão o tratamento de dados sem hipótese legal válida e a falta de medidas eficazes para impedir o acesso e o cadastro de menores na plataforma. Além da multa, a empresa deverá eliminar os dados coletados de maneira irregular e cumprir um plano de conformidade voltado à proteção de crianças e adolescentes. A LGPD, a Lei de Proteção, a Lei Geral de Proteção de Dados, veio para botar ordem na casa, literalmente, né? Acabou a bagunça nas redes sociais.
12: É, isso é importante, né? Há uma controvérsia, né, nessa posição adotada pelo país em relação ao TikTok, a multa, né, que foi imposta a essa plataforma TikTok, porque a esse TikTok coube uma multa e ao Discord um veto. Há uma certa diferença, mas também mostra que as autoridades brasileiras estão atentas, né, ao que vem ocorrendo, principalmente no que se relaciona a criança, a adolescente, em especial as crianças mesmo, porque é preciso protegê-las, sim. A gente tem tido um abuso constante da utilização de imagens e até sugerindo que se automutilem e tirem a própria vida, como ocorreu com a plataforma Discord. E o mais importante é que a gente tenha a atenção das autoridades. É preciso abrir o olho cada vez mais, e não só as autoridades, né? Cabe aos pais tomarem decisões importantes em relação ao acesso às plataformas de todo tipo por parte de seus filhos menores.
13: É verdade. Ontem, rapaz, feriado municipal dos 3 municípios, né? Joaçá, Berval e Luzerna, cujo aniversário de Joaçá é hoje. De Erval e de Luzerna, mais aí pro final do ano.
12: 29 de dezembro, Luzerna, 30 de dezembro, Erval do Oeste.
13: É, e aí os 3 municípios, né, inteligentemente, acordaram alguns anos atrás em unificar o feriado, né? Já que é uma cidade única com 3 municípios, tem gente que trabalha lá e mora aqui e trabalha lá, enfim, iria dificultar muito se cada uma fizesse o seu feriado. E essa coisa continua valendo, e eu acho salutar, é interessante continuar assim, Como é interessante também antecipar para o início da semana, para a segunda-feira, o feriado. Imagine se fosse hoje, quer dizer, começa a trabalhar ontem e hoje já para. Então, uma medida adotada inteligentemente.
12: E que deve ser mantida, né? E mesmo ontem, que ocorra no meio da semana, né?
13: Claro, ela tem que ser mantida, né? A segunda-feira. E ontem eu aproveitei e dei uma volta para conhecer uma nova Joaçaba que eu desconhecia depois de não ter feito esse giro por durante, sei lá, rapaz, uns 4, 5 anos. Você acaba se acomodando e andando sempre nos mesmos locais,
12: sim,
13: né?
12: Sim.
13: Então eu ontem explorei os bairros, fui para as extremidades da cidade, fui aqui para Duas Casas, onde tem aquele asfalto já feito, que nós já comentamos aqui, onde vai ser feita outra ponta, que vai ligar a Cachoeirinha também, a Anel Viário, né? Tem aqueles novos loteamentos. E eu comecei a andar, rapaz. Joaçaba é muito... A cidade de Joaçaba, a área urbana, é muito mais extensa do que se percebe aqui, olhando de cima. É uma cidade grande em extensão. Se você for de ponta a ponta nos bairros, você vai demorar um bocado para andar.
12: Sim, sim.
13: E aí eu fiquei pensando, será que nós continuamos mesmo a ter 30 mil habitantes, cara?
12: É.
13: Quem vem de fora e olha e diz, pô, vocês aí estão... Já falei isso aqui. 100 mil habitantes? Ah, claro, aí engloba Erivaldo Oeste, que visualmente faz parte de...
12: Claro, isso confunde muito.
13: Mas, cara, eu não sei, rapaz, a pulga continua atrás da minha... da minha orelha, apesar do
12: IBGE
13: ter...
15: No último censo, né?

0: Temos uma cidade extremamente agradável. Como eu passei também ali no Parque Ivan Bonato, Parque Municipal de Joaçaba, cara, não tinha lugar para estacionar nos arredores.
1: É, complicado.
0: Que maravilha, hein?
2: Fim de semana nunca tem, né?
0: Um dia bonito, povo aproveitando, um local extremamente gostoso de se frequentar, muito bom para a saúde, para a convivência familiar, para a convivência social. Que maravilha.
1: É verdade.
2: E um detalhe importante, eu tenho esse hábito já há muito tempo. Eu não tenho viela que eu não conheço de Joaçaba, né? Eu já andei por tudo quanto é buraco.
1: Isso é importante fazer.
2: E Erval do Oeste também. Erval também está crescendo.
1: Claro.
2: Erval também tem loteamentos que estão se expandindo para a região de lá da Serra Alta.
1: Certo.
2: Magníficos a cidade. Então, você indo na parte alta de Joaçaba, você consegue observar Val também, né? Então, essa impressão do pessoal que vem de fora e olha as nossas cidades, assim, não pode ser uma cidade, uma com 20 poucos mil habitantes, outra com 30 e alguma coisa mil habitantes, né?
1: Sim, eu acho bacana. Nós todos temos uma conceituação positiva de Joaçaba. Eu gosto da programação da Antena 100, por exemplo, quando nos intervalos musicais sempre alguém fala Joaçaba e o que ela é e o que ela representa. Joaçaba, cidade de Frei Bruno, cidade de Joaçaba, cidade do Parque Bambonato. Eu gosto muito disso.
0: Cidade da Unoeste.
1: Isso mexe com a sensibilidade das pessoas e todos nós passamos a entender o que essa mensagem quer dizer, afinal. E aí, ao comemorar 109 anos, hoje eu fiz um comentário cedo, Nelson, da seguinte forma, e incluí nesse pacote Joaçaba, Luzerna, porque essas duas cidades, elas entregam muito para a gente. Luzerna, poxa, você imagina uma cidade como Luzerna, a nona melhor de se viver no Brasil? Isso é título, isso é conquista. Mas aí eu pergunto, não só ao luzernense ou joaçabense, o que nós damos em troca para uma cidade que nos acolhe dessa forma, que nos dá toda essa qualidade de vida, que é sonho de tantos e um sonho impossível para a imensa maioria das pessoas desse país, que vive em aglomerados, vive de forma quase subhumana, e a gente tem esse potencial todo, né, ao nosso dispor. E por esse aspecto eu fiz essa cobrança. E aí, mais uma vez, eu venho naquela pegada de que nós precisamos conservar as nossas casas, nossos prédios, fachadas, calçadas, bocas de lobo, colocar o lixo nas lixeiras, exercer a cidadania apontando erros, defeitos, como o Nelson acabou de falar, também apontar soluções, colaborar com a saúde pública, comparecendo aos exames e consultas marcadas, ir primeiro à unidade de saúde do bairro, usar a urgência e emergência só em caso de urgência e emergência. Na ordem pública, denunciar as badernas, a violência doméstica, no trânsito, de vez em quando, deixar o carro na garagem e caminhar em direção ao destino, não atrapalhar o fluxo de veículos, ligar o pisca-pisca, pelo menos, para apontar a direção. Então, algumas coisas que nós podemos dar em troca dessa cidade que nos acolhe tão bem. E eu falo ainda sendo de fora, mas fui aqui recebido em duas oportunidades e isso só fez aumentar esse carinho, essa vontade de que Joaçaba seja cada vez melhor. Joaçaba, Luzerna e Erval do Oeste.
0: E uma coisa, apesar de alguém de vez em quando criticar o Carlos Henrique, tem uns maldosos, né? Uns poucos, graças a Deus. Mas tem os conscientes também, os coerentes, que fazem críticas construtivas, né? Mas a verdade é que a grande massa de Joaçaba é uma massa orgulhosa da cidade vive. É, você falou muitas qualidades, e tem uma outra que a gente praticamente não reconhece porque a coisa não acontece aqui. A questão da segurança.
1: Meu Deus, segurança é... Falei hoje cedo.
0: É? Uhum. Nós estamos numa cidade extremamente segura, onde tu pode andar com o telefone na mão, tu pode deixar uma criança aí na padaria.
1: Impressionante.
0: É uma coisa assim que a gente tem que valorizar muito isso. E nós contamos com uma população cercada de atenção das autoridades, né, que ainda dominam as ações de marginais dentro, claro, da razoabilidade, para que nós não, amanhã depois, não tenhamos aqui um quadro diferente.
1: Verdade.
0: É, existe droga, existe, claro, mas seguidamente a gente vê a ação da polícia, uma polícia que não é não tem chance de ter policiais desonestos, como a gente vê por aí afora, que acaba pactuando com bandidos.

0: né, que isso não existe.
1: A própria polícia tem o espírito da cidade, né?
0: O comando, né, que, e as pessoas que fazem parte dos grupos, tanto da civil quanto da militar, que tem esse compromisso com a qualidade. Isso nos dá essa tranquilidade, né?
1: Com toda certeza. Eu só queria fazer uma colocação adicional. No aniversário de Joaçaba, bom ler os artigos publicados pelo Antônio Carlos Pereira, o nosso Bolinha, e pelo Marcos Antônio Batista, que parece estar morando em Curitiba e que é jornalista, e escreveram artigos memoráveis, muito bacana, gostoso de ler. E outra coisa, por que Joaçaba e Chapecó fazem aniversário no mesmo dia? Claro, tem Luzerna também, mas eu estou falando aqui Joaçaba e Chapecó, até porque esses municípios foram criados pela mesma lei, ou seja, uma única lei do dia 25 de agosto de 1917, após a definição dos limites entre Santa Catarina e Paraná. Chapecó e Joaçaba, no Oeste e Meio-Oeste, respectivamente, comemoram aniversário hoje, mas tem essa coincidência das datas. E não é por acaso, os dois municípios nasceram de um mesmo processo de reorganização territorial que foi feito no início do século XX. Território onde hoje estão as duas cidades ainda estava ligado a uma longa disputa territorial. Primeiro, aquela pendenga toda envolvendo os limites do Brasil e Argentina. E mais tarde, a pendenga envolvendo Santa Catarina e Paraná, que resultou até num conflito, né, histórico, a Guerra do Contestado. Enfim, são algumas nuances dessas coincidências de data entre Joaçaba e Chapecó.
0: E aí, hoje de meio-dia, eu passei em frente ao Correio. Me perdoe os funcionários do Correio, da direção do fundo, né, a gerência do Correio aqui de Joaçaba, que não tem culpa nenhuma, mas eu acho que é o pior prédio público de toda a região. Rapaz do céu, se você olhar bem...
1: É feio, né?
0: É, tem um banner lá do Correio, a identificação que está rasgada em dois lugares, ferrugem, sujeira, cerca quebrada daquele acidente. É uma tristeza, bem no centro da cidade, no cartão postal ali, né, da matriz... Assim como tem outros prédios também particulares, mas com o passar do tempo aí o povo vai acabar vendo que está perdendo dinheiro, porque despesas de embelezamento não podem ser computadas como despesa, né? Uhum. Isso aqui tem que ser analisado como investimento, que o bem acaba melhorando. Uhum. Inclusive no centro da cidade ontem também estavam demolindo uma casa antiga de uma família tradicional.
1: Ah, isso pegou.
0: Ganzerla, né?
1: Houve crítica aí a esse tipo de procedimento, Nelson. Exatamente pela coincidência, não é à toa que escolhem sempre no final de semana e esse com o requinte de um feriadão.
0: É.
1: Para que ninguém veja.
0: Eu acho que é para provocar menos transtorno. Porque ali tinha questão de segurança. Os caminhões estavam retirando o material.
2: Ainda estão hoje os caminhões, mas ontem eu trabalhei ao vivo de manhã. Eu recebi algumas informações e fui fazer uma breve pesquisa. Aquela ali não era uma casa qualquer da nossa cidade.
1: Claro que não.
2: Ela foi desenhada por um arquiteto francês, igual aquele estilo francês. Só tem duas casas que esse arquiteto criou no Brasil. Então ela tinha uma história.
1: Ela tem uma história,
2: né?
1: Era da família...
2: Sganzerla tem dois irmãos, né?
0: Mas aí é uma questão particular.
2: Particular, entra numa questão particular, mas...
0: Eles têm todo o direito de vender, como quem comprou tem todo o direito de comprar, fazer as mudanças, porque ali vai ser um comércio, sabia?
2: Uhum. Pelo que eu sei, sim.
0: É, pelo que eu tô sabendo, vai ser ampliado ali a multi...
1: É, essa é uma notícia que eu vi também.
0: Virar um mini shopping no centro da cidade. Mais ou menos isso aí eu ouvi assim.
1: Mas a pergunta é por que tem que ser sempre no final de semana?
0: Mas eu acho que é pelo transtorno,
1: talvez,
0: viu?
1: Talvez.
0: E se fosse na segunda-feira também ninguém ia embargar a demolição.
1: O Nelson, né? Me permita aqui.
0: E aí é legal, e tem que ser elogiado, né? Fazer no final de semana, que provoca menos transtorno para quem passa ali, né?
1: Voltando só à questão do aniversário de Joaçaba, bem rapidamente, o Dr. Luiz Felipe Motter, que veio recentemente com a família, já tem um filhinho que nasceu aqui em Joaçaba, ele veio para cá, falou tudo, Carlos, também nos sentimos muito acolhidos aqui. Eu, Tairine e o Rafael adoramos a cidade. Legal.
2: Isso aí. Essa colocação da casa que foi feita pelo arquiteto francês é só para pontuar como a gente tem coisas interessantes historicamente. Sim. Aqui, né?
0: Sim. É, só que a história não pode barrar o progresso.
2: Não, mas não é falado por esse aspecto. É falado só por uma colocação,
0: claro,
2: né?
0: Claro, claro, claro. Como a ponte Emílio Balgarte, né? É. Que foi derrubada pelas águas, também teve a sua importância, continua na memória da população, uma coisa ímpar, né? Oportunidade.
2: A única, né?
0: É, a única. Outra coisa que eu gostaria que fosse reanalisada, a briga muito grande ali em Luzerna. Está na hora do comercial ou dá para nós?
2: Não, vamos, vamos valorizar os anunciantes e a gente amplia daqui a pouquinho. 18 horas e 20 minutos, esse é o Rádio Contato dessa terça-feira que volta já já.
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8: 18h24, já estamos de volta, Carlos Henrique, diga lá.
9: Eu só queria fazer um complemento, um adendo a toda essa análise que fizemos assim, de um prédio, uma casa que foi destruída no final de semana. É que algumas pessoas entendem que aquela casa, com a característica que tinha, com o lado histórico que detinha, deveria ter sido comprada pela própria administração municipal. Até porque ali poderia ser uma casa de cultura. Hoje, por exemplo, se tendo uma ideia, a Casa de Cultura de Joaçaba paga aluguel.
8: É logo à frente.
9: Então, de repente, podia, né, adquirir e aí tornar público e manter a linha arquitetônica que nós reclamamos aqui.
10: Tem aquela casa em frente ao fórum também, onde funcionava o Laboratório Berdarte, lembra?
9: Sim,
10: bonito, nossa, com aquela casa lindo. Uma arquitetura maravilhosa também. Deu lugar a um prédio que vai sair de concreto, bonito, avançado também.
8: Moderno.
10: O progresso, meu irmão.
9: Vamos lá?
10: Vamos. Antes de eu falar, eu antes comentei que eu gostaria de abordar um assunto. Pensei em Erval e falei Luzerna.
9: Certo.
10: Eu recebi uma mensagem aqui de alguém querendo botar fogo no circo. Tinha um problema particular que houve lá, envolvendo um político. E eu gostaria de falar para as pessoas que mandam esse tipo de matéria para a gente que não façam isso. Nós jamais vamos abordar aqui assuntos, temas particulares, né? Se houve isso, houve aquilo, o cara fez isso, fez não sei o que lá, enfim. Isso não é assunto para jornalismo, a coisa aqui é muito séria. E eu detesto pessoas fofoqueiras que ficam passando para frente problemas pessoais de família que não levam em nada, não ajudam em nada, apenas aumentam os problemas, né, daquela família, daquelas famílias. Então, por favor, vamos parar de fazer fofoca da vida dos outros, hein? Não vou abordar esse assunto aqui de jeito nenhum, perde tempo quem manda para mim e perde também pontos, porque a gente fica meio assim, pô, o cara é fofoqueiro, capaz de falar coisas e mostrar coisas que prejudicam a vida dos outros, que é isso, rapaz.
0: Você levanta uma questão bem importante, porque são fontes que a gente quer ter, que a gente quer preservar. Agora, quando a fonte desvirtua conceitos e passa a exercer posicionamentos próprios e até às vezes ideológicos, perde a graça. Perde o conceito de
10: família que eles têm que resolver, enfim. É. Falo com todo prazer mal, falo de mal, de uma dupla chamada Wesley e Wesley Batista. Lembram?
0: Claro.
10: Esses caras, donos da JBS e outras coisas aí no Brasil, só para refrescar a memória, eles deram propina, eles mesmos confessaram durante aquele, foram na época da Lava Jato, né? Deram propina para mais de 1.800 políticos. E por que essa propina? Para se beneficiar dos negócios do país.
0: Claro.
10: Certo? Negociaram um acordo com a justiça devolvendo 10 bilhões. Imagine quanta grana eles vão ganhar em cima das obras, das coisas do Brasil, né? Dias atrás, o presidente Lula manifestou a vontade de melhorar o armamento brasileiro, a defesa do Brasil, preocupado que algum dia algum país pode invadir o nosso país e nós estamos mal preparados. Nós não temos defesa se alguém resolver, até eu acho que ele citou o Paraguai, né? Se o Paraguai resolver invadir o Brasil. E a sua intenção de melhorar os equipamentos de segurança, o armamento,
0: a defesa,
10: né? A defesa do Brasil, de repente bate com o reaparecimento da dupla Wesley e Wesley comprando a principal fábrica de armamentos que existe hoje no Brasil. E eles dizem que foi por recomendação do próprio presidente Lula.
0: Essa eu não ouvi, mas enfim.
10: Eu não sei se eles acham que o povo é tão curto de memória. Eles não dão mais bola para aquilo que o povo acha. Essa é a grande verdade. Eles compraram, eu não lembro agora o nome da empresa aí. Tem algumas, né? Especializada em fabricação de míssil. De míssil tático, balístico, míssil de cruzeiro, que são vendidos, né, exportados para o Oriente Médio e o Sudeste Asiático. Só que agora o presidente Lula manifestou interesse, se ele ganhar a eleição, de melhorar a defesa. E aí surgem Wesley e Wesley.
0: É a Avibraz.
10: Avibraz. Cara, esse tipo de gente tinha que estar alijado do mercado de envolvimento com coisas do Brasil, rapaz. É muita coincidência, né?
0: É um mercado em ascensão, né, Nelson? Você vê quanto é que custa um drone, quantos drones a Ucrânia mandou para a União Soviética, para a Rússia, recentemente, de uma vez só. É um mercado em alta. Talvez o mais em alta de todos.
10: Mas não é negócio dos caras. Os caras passaram a vida inteira e o grande negócio deles é...
0: Carne.
10: É carne.
0: É carne.
10: Claro. Você meter em ar... Mas por quê?
0: É assim que nascem os conglomerados.
10: Será que vai,
0: né,
10: ter político faceiro de novo aí pela frente? Que coisa, rapaz. É... desembargador, enquanto você se encanta, eu vou falando aqui, ó. Desembargador Márcio, vou dar o nome dele, Márcio Roberto Albuquerque, do Tribunal de Justiça de Alagoas, mostrou um extrato da sua conta bancária hoje no valor de R$96,10 e afirmou: cheguei ao fim do mês positivo, ou seja, com R$96 no bolso da conta, graças a Deus.
0: Que
10: justificando que ele precisa ganhar bem, que ele tem que ter aumento, cujo salário é de R$70 mil.
0: É um escárnio, né?
10: Viu?
0: É uma provocação.
10: Cara, isso aqui é tapa na cara, claro, da população.
0: É um escárnio,
10: sim. Isso aqui é jogar isso dele. Isso aqui é jogar no lixo, Amarildo Monteiro.
0: A dignidade.
10: A dignidade da população. Ele já foi pro lixo há muito tempo.
0: Sim, com certeza.
10: Total. É? Mas é rir do coitado que ganha um salário mínimo e tem que manter uma família. É rir de quem ganha pouco. É rir de quem ganha bastante também, mas não tanto quanto ele. Que é isso, rapaz. Isso aqui é caso de você vomitar quando enxerga, quando ouve falar o nome desse tralha de...
11: Tá ficando
10: feio o negócio. É uma porcaria de gente, de homem, de cidadão, de humano, rapaz.
8: É disso que a gente fala, né?
0: Claro.
8: A empatia.
0: A empatia.
8: Se viu? Foi, ó.
10: E agradeceu a Deus. Bota até Deus.
0: Ainda bota
10: meio,
0: Deus a
10: bota
0: conversa.
10: Deus no meio da coisa, é. Cara.
8: Não tem nada a ver com a história.
10: Desgraçado.
8: 18h32, daqui a pouquinho o Rádio Contato volta com mais.
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8: Oito horas 36 minutos, voltamos com as notícias de hoje, né? Atualizando todos os fatos que fizeram o nosso final de semana. Enfim, o salário mínimo deverá subir para R$ 1.741 no ano que vem, conforme anúncio feito no dia de ontem pelo ministro da Fazenda, Dário Durigon. A estimativa será formalizada no projeto de lei orçamentária anual que o governo deve enviar ao Congresso Nacional até o dia 31 de agosto. É uma estimativa, né? Porque é questão de lei e o mês de agosto está terminando, então, ou seja, até a sexta-feira tem que ser enviado para o Congresso.
0: O detalhe é que o resultado final, ou seja, o salário mínimo do ano que vem, só no final do ano é que é divulgado oficialmente, né? Até lá acontecem esses avanços, mas há uma projeção, como você falou aí, deixou bem claro.
10: Tem que ver quando é que termina também o ano, né? Com o INPC,
0: tem tudo isso.
10: Inflação, mas olha, 1.700 e pouco, leva para 1.800 uma vez.
0: Nós teremos amanhã, e a Rádio Catarinense vai cobrir, o repórter Orly Ricardo vai estar presente hoje, né?
8: O lançamento da
0: Via Gastronômica de Joaçaba, que é um projeto bem interessante, uma iniciativa bem ousada, faz parte da programação de aniversário dos 109 anos do município. Estou bem interessado em saber como será esse evento em Joaçaba. Realmente é bem bacana.
10: É a segunda vez, né?
0: Passa a integrar o circuito gastronômico Vale dos Sabores Joaçaba.
10: É o segundo ano, né?
8: O segundo ano que acontece. Isso vai dando um tom do que a culinária nossa aqui apresenta para o povo, né?
0: Sem dúvida.
8: Tem muita coisa boa.
0: Muito bom, aposta excelente essa aqui.
10: Outra coisa interessante, é um reflexo, né, de uma coisa positiva na comunidade. Esteve aqui em Joaçaba, na sexta-feira, uma comitiva de Torres, do Rio Grande do Sul, da área da saúde lá do município.
0: Sim.
10: Buscando know-how aqui, vendo o que Joaçaba tem de bom na área da saúde municipal, baseado naquela premiação, né, de um evento que a Rede Band de televisão realizou aí no ano passado, ano retrasado, né, que Joaçaba ganhou aí um destaque.
0: Uhum.
10: Então, parabéns aí a secretária de saúde de Joaçaba,
8: Carla Simas,
10: toda a equipe, né, todo mundo. Uhum. Prefeito também, claro, é o reflexo, né, da administração voltada também para a saúde. Coisas boas que acontecem em nossa cidade sendo exportadas, né?
0: Por isso que a gente fala, né, que Joaçaba é referência. Quando fala que é referência em saúde, claro, né? É isso que a gente está fazendo. Ou seja, exportando know-how, práticas, experiências, e outros municípios vêm aqui copiar. Eu acho isso muito salutar, muito bacana. Eu tenho uma informação aqui também, achei uma pegada interessante. Foi no último sábado, a comunidade de Santa Helena realizou uma caminhada de reconhecimento dos Caminhos Santos, a Rota de Santa Terezinha. Isso, por si só, já cria uma nova opção ao turismo religioso. Eu acho que Joaçaba, uma hora dessas, vai dar o pulo do gato, como se chama, nessa questão do turismo religioso. Já tem atrações para tal, mas está cada vez ficando mais clara a situação, está cada vez mais abrangente o propósito, e o projeto vai dar certo. Com essa mobilização das comunidades interioranas também, achei bem bacana. Os integrantes da comunidade de Santa Helena participaram da caminhada de reconhecimento dos Caminhos Santos, a Rota de Santa Terezinha, e a atividade marcou mais uma etapa desse processo de estruturação do percurso, que eu acho muito bacana.
8: Muito bem.
10: O evento, Amarildo, desse final de semana do automobilismo também foi um show. Também mostrou um outro potencial de Joaçaba. Esse também é um potencial turístico.
0: Nossa.
10: Muita gente de fora vem para ver, para participar, para correr, enfim, as equipes. Casa cheia.
0: Quase 90 veículos, Nelson.
10: E muitos acidentes na pista, o que o público gosta. Né? Ruim para as equipes.
0: É.
10: Bom para o show, para o espetáculo. Né? O povo gosta, né? De capotada, de
8: derrapagens,
10: choques. Desde que não machuque ninguém, claro.
0: O piloto Darlan Tobaldini conseguiu terminar em terceiro lugar nas duas etapas, a classificação geral. Parabéns.
8: 18h41 agora.
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21: Olha, a relatar dois jogos da rodada do Brasileirão. O empate do Inter com o Atlético, né? Em casa, deveria ter ganho o jogo.
10: Não, foi uma vitória.
21: Né? Não.
10: O Inter Nacional empatar com o Atlético Mineiro é uma vitória.
21: Não, só porque vocês perderam no o jogo deles. E vocês tomaram um gol aos 49 minutos do segundo tempo.
10: E vocês
21: tempo.
10: Também tomaram já aos 49.
21: Mas, viu? Olha só, tirar sarro de quem?
10: Vocês têm
21: 49 minutos do segundo tempo.
10: Vocês já levaram vários.
21: Olha só.
10: Para, meu.
21: Do Vasco nem vou falar, né?
10: Nem vou falar. Me retiro do programa. Que é isso, cara? O papo aqui é sério, meu.
0: Copa do Brasil hoje tem jogo, hein?
21: Tem jogo da Copa do Brasil daqui a pouquinho.
0: Atlético Mineiro, Cruzeiro fazem o clássico das Alterosas, como é conhecido. Uhum. Jogo sem prognóstico, né? Porque quer queira, quer não, o Atlético é um timaço, talvez o time que mais tenha investido. Hoje estreia o jogador Fred, que é uma grande aquisição. Uhum. E pega o Cruzeiro, que também investiu bastante e que ainda de sobra ganhou do Flamengo no último domingo.
21: É um clássico interessante, hein?
0: Muito, muito.
21: Aberto, né?
0: Aberto por completo.
21: E nós teremos a rodada se completando daí na quarta-feira, amanhã, Vasco e Vitória, tem o Vasco, né?
0: Certo.
21: E também amanhã, Palmeiras e Santos. E na quinta-feira, o Grenal.
0: O bom que o Vitória agora perdeu a primeira do Barradão, que não perdia faz um século, perdeu por Bahia, seu arquirrival, né? E o Vasco joga a segunda lá. Mas olha só, o destaque do Campeonato Brasileiro, me permita, Mario, do Palmeiras está na frente, readquiriu a gordura que havia perdido, né? Uhum. Mas o Atlético do Paraná é preciso dar uma observada, né?
21: Esse time tá bem, né?
0: Tá em terceiro lugar, um ponto atrás do Flamengo. O Flamengo tem um jogo a menos, mas é uma pontuação
21: esplêndida.
0: Poxa, então tem que olhar o que o Atlético do Paraná está fazendo. E outro detalhe do futebol que me chama a atenção: o Palmeiras vendeu, negociou o Alan. Uhum. É um atacante. Esse menino vai jogar no Manchester City da Inglaterra e é de Florianópolis. E o Figueirense, nessa transação, irá lucrar nada mais nada menos que 6 milhões de reais, pois o Manchester pagou 240 milhões de reais pelo passe do jogador. É grana, né, Marildo?
21: Meu Deus! Por esporte é isso, galera. Amanhã a gente conversa mais.
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7: Voltamos, 18 horas 47 minutos, e a partir de agora vamos conversar com o prefeito Ronaldo da Rosa, prefeito do município de Ervaldo Oeste. Primeiramente, prefeito, prazer tê-lo aqui no Rádio Contato nessa terça-feira. Boa noite.
8: Boa noite, Amarildo. Boa noite aos ouvintes da Rádio Catarinense, do Rádio Contato. É uma satisfação estar falando com vocês nessa oportunidade.
7: Vamos fazer já um breve, não comparativo, né? A gente sabe que o aniversário mesmo de Ervaldo Oeste é lá em dezembro, mas celebrado por um acordo das três cidades no dia de ontem. O senhor, quando assumiu o mandato, teve claro o seu plano de governo, os seus sonhos para realizar pela sua cidade. Está na tocada que o senhor queria, prefeito, ainda precisa acelerar mais, já que o senhor é uma pessoa muito dinâmica.
8: Olha, Marildo, eu estou muito feliz. Nós estamos com muitas obras iniciando e muitas obras para iniciar. É bem verdade que no início, eu até achava que não era assim, é um pouco mais travado o negócio, mas depois a gente dá o ritmo da gente, né? E eu estou bem contente. Nós temos muitas obras, convênios com o Estado, e nós com certeza faremos muita coisa para a nossa cidade e vou conseguir cumprir o meu plano de governo. Nesse sentido, né? A gente tem aí uma revitalização do centro através da nossa polêmica praça. Estamos elaborando o projeto agora para fazer uma pista de caminhada daqui do fórum até na BRF. Já iniciamos as obras da Santa Catarina, a empresa tem um período para conclusão. Após o período eleitoral, iniciaremos o asfalto à sede Belém, iniciaremos as 29 casas populares, faremos o distrito industrial também, que o dinheiro está tudo certo, é só para iniciar agora, depois da eleição, faremos o cemitério. Então, eu acho que dá para dizer, com convicção, ou melhor dizendo, que tô no ritmo que eu gostaria de estar, porque a nossa cidade realmente precisa dessa evolução.
7: Essas obras que o senhor acabou de citar, elas esperam o período eleitoral, porque não é possível começar obras agora dentro do período eleitoral, é isso, prefeito?

0: Isso, nós temos agora que já estão em andamento, né, que conseguimos despachar tudo antes do período eleitoral, a praça, a Rua Santa Catarina e várias obras de pequena envergadura. Tá. Uma delas, que é a Rua Ivonei Roque Ferentino no Morado Sol, é de mais ou menos R$900 mil, e as outras todas as ruas de menor valor. E temos para iniciar após as eleições o Distrito Industrial, o asfalto, a sede de Belém, a Casa Catarina, né, que são 29 casas populares, e o cemitério, a reforma do cemitério, né? Então, isso tudo após... Ah, tá. E temos agora R$3 milhões de calçada e as ruas do Estação Luzerna. Então, tem uns R$25 milhões aí, mais ou menos, pra gente fazer após o período eleitoral daí.
1: A Casa Catarina vai acontecer aonde? Qual é a região do Ervaldo Oeste? Já tá definido?
0: Sim, quando a gente assinou o convênio com o Estado, nós já tivemos que indicar o terreno, é aquele terreno que tem aqui no bairro São Jorge, é o famoso terreno das antenas, né? Então é um terreno que está habilitado, está pronto, temos o recurso para infraestrutura que já está na conta, porém não podemos fazer a infraestrutura sem o dinheiro das casas, né? Uhum. Ou melhor, o dinheiro da casa está na conta e estamos aguardando, que não deu tempo antes do período eleitoral, o recurso para infraestrutura. Então não podemos fazer as casas, porque depois vai ter detonação, enfim, vai acabar prejudicando as moradias, né? Mas o dinheiro das casas já está na conta. E agora, passando o período eleitoral, já entra o dinheiro da infraestrutura também, e a gente vai conseguir executar esse projeto aí de forma mais completa, daí seguindo o cronograma lógico.
1: A gente sabe que é lá na frente, mas a grande pergunta que se faz, e a população também pergunta, essas casas serão destinadas para quem, prefeito? Como é que vai funcionar para quem vai ter acesso a elas?
0: Esse é um recurso que vem do Estado, né, Marildo? E esses 29 pessoas que serão contempladas já estão selecionadas. A gente não tem acesso, mas as 29 pessoas mais carentes do município em determinado período. Então, você pegou lá o ano de 2025, por exemplo, mediante todos os cadastros sociais e da saúde que nós temos aqui, e as 29 pessoas mais carentes do município nesse período serão as contempladas, ou seja, pessoas que têm extrema vulnerabilidade, doença, pessoas em condição de rua, com vários filhos, essas pessoas já estão contempladas, mas ninguém sabe por enquanto. Nós vamos pegar um cadastro como base, o Estado, né? Pega o cadastro como base e mediante esse cadastro da época será feita a escolha com as 29 famílias mais necessitadas do município.
1: Perfeito. Um segura o outro. Eu falo exatamente da educação e da saúde, porque os dois lidam com questões sociais importantes e relevantes em termos do município. Está equilibrado no município? Estão andando bem, prefeito?
0: A saúde e a educação são as duas pastas mais complexas. Na educação, a gente tem evoluído a contento da forma com que gostaríamos ao assumir, né? Temos tido muito desenvolvimento, reformas de espaço, segurança nas escolas, uma merenda invejável, né? E, consequentemente, também um ensino progredindo da maneira com que a gente queria. Temos algumas questões para a gente evoluir aí no próximo ano, que é algumas reformas, algumas ampliações de salas e zerar as vagas de creche, né? Então a gente está bem encaminhado. A saúde tem muita coisa para ser feita, mas também muita coisa nós já fizemos, né? Uhum. A gente já reformou todas as unidades de saúde para dar conforto a quem está esperando. A gente tem feito um esforço danado para ajudar o Estado agilizar as consultas. O Estado tem sido um grande parceiro e a gente também tem feito a nossa parte, contratado exames, porém a gente tem consciência de que temos ainda dificuldades. Por exemplo, a semana nós estamos com 3 médicos de atestado, o médico também fica doente, então ocasiona um problema no atendimento. Mas a gente tem, nós aumentamos muito o valor investido em remédios para nossa população, porém sempre falta algum remédio, mas a gente aumentou muito o valor investido em remédio. E a gente está trabalhando na saúde para diminuir o máximo possível os problemas, mas sempre acontecem, né? Mas a gente tem recebido muitos feedbacks positivos, o secretário de saúde tem feito um trabalho muito bom também aí, tem melhorado muito as questões mais humanitárias, né? Estamos com projetos fantásticos para acontecer nos próximos dias, reforma da UPA, e principalmente o secretário tem focado muito na questão da humanização do atendimento. Esse às vezes não tem um remédio por questão de entrega, às vezes um médico ficou doente e não vai poder atender, então vai dar um problema na consulta, mas o secretário e a equipe têm feito um esforço danado para a gente humanizar o atendimento. Direcionar a pessoa, ó, hoje não vai dar, vem amanhã, né, com carinho, com respeito, com educação, para que a saúde seja, sim, a nossa marca registrada junto com a educação e as obras também.
1: A informação é importante para quem está precisando naquele momento, né, prefeito Ronaldo?
0: É, Amarildo, até quero aproveitar a oportunidade, a grande audiência que o programa de vocês tem, e falar, passar um comunicado. Um tempo atrás, as receitas médicas, o paciente deixava a receita no ESF e o médico pegava uma tarde lá e fazia a transcrição e atualização da data dessa receita. Tem uma nova normativa do Ministério da Saúde que agora só pode transcrever a receita fazendo uma consulta com o paciente. Essa não é uma mudança da gestão do prefeito Ronaldo, do secretário João, do prefeito Sartori. Essa é uma mudança que o Ministério da Saúde implementou, que a partir de agora, para mudar a receita, transcrever a receita, tem que ter uma consulta médica. Então, essa é uma dificuldade que a gente encontra, né? Porque antes a pessoa deixava a receita e era feita uma receita nova, baseada naquela antiga, e agora tem que ser feito a consulta. Então, aproveito essa oportunidade também para passar para a população que não é uma mudança do nosso governo, mas sim uma mudança que vem do Ministério da Saúde, e isso ocasiona um pouquinho mais de problema para a nossa população, mas se faz necessário porque é uma regra.
1: Para finalizar, novidades da praça, prefeito?
0: Sim, estamos tocando a obra, né? Hoje já reiniciou. Estamos suprimindo do projeto, então, a estação. Não conseguimos chegar num acordo com o Conselho, com o Ministério Público, né? Não conseguimos acertar, né? Eu propus manter as aberturas como estão, propus manter o piso, propus retirar os restaurantes, mas não houve acordo mesmo assim, eles querem um projeto de restauração, e como esse é um projeto que demanda muito tempo e dinheiro, a gente suprimiu essa parte do projeto, né, original. Vamos terminar a praça e vamos trabalhar aí, primeiro na elaboração de um projeto de revitalização, como o Conselho quer, e depois na busca de recursos para a gente também fazer esse projeto, que com certeza é um projeto bastante caro, mas a gente é parceiro, a gente quer que o município evolua, mas fiquei bastante triste por não haver consenso, né? Não haver consenso, a administração cedeu 100% dos pontos e mesmo assim não houve acordo, tivemos que suprimir porque eles queriam, né, um projeto feito por especialistas, técnicos do IFAM, e isso inviabilizaria o prazo de execução da nossa obra. Mas a praça vai acontecer. A gente vai fazer no entorno, em parceria com a iniciativa privada, quem sabe, os cafés que nós queríamos fazer ali, a sorveteria, e a nossa população vai sim ter um espaço adequado para o lazer, e também vai ter um espaço aí adequado para tomar um café, tomar um sorvete e confraternizar com a família.
1: Prefeito Ronaldo, obrigado pela gentileza, uma ótima noite para o senhor.
0: Obrigado, Amarildo. Um grande abraço a você, toda a equipe da Rádio Catarinense e a todas as pessoas que nos ouvem. Dizer que estamos de portas abertas aqui na Prefeitura para sempre atender bem a nossa população.
1: Esse aí foi o programa da Prefeitura de Ervaldo Oeste, passando a limpo, né, os últimos fatos, as últimas informações de interesse da comunidade. Agora 18h57.
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1: Vamos às notícias da segurança pública dessa segunda-feira. Um forrageiro do sistema prisional recapturado pela Polícia Militar à tarde de sábado no bairro Aparecida, em Campos Novos. A ação ocorreu por volta das 4h15, quando o suspeito avistou a viatura da polícia e empreendeu fuga por uma rua do bairro. De acordo com a Polícia Militar, ele pulou muros e diversas residências e, durante a perseguição, acabou caindo sobre os escombros de uma construção, onde foi alcançado e detido pelas equipes. Contra o jovem de 22 anos, havia um mandado de prisão expedido pela Vara de Execuções Penais da comarca de Curitibanos. Ele cumpre pena pelo crime de roubo e ainda possui mais de 2 anos de condenação pendentes. Terminou ali a sua liberdade. 18h59. Fique agora com a Voz do Brasil. Uma feliz noite para todos e até amanhã.

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2: Olá, boa noite.
1: Boa noite para você que nos acompanha em todo o país.
2: Terça-feira, 25 de agosto de 2026.
1: Vamos aos destaques do dia.
2: Proteção no ambiente digital.
1: TikTok é multado em 153 milhões de reais por irregularidades no tratamento de dados de crianças e adolescentes.
2: E plataformas digitais têm até 17 de setembro para publicar relatório sobre medidas adotadas para a defesa desse público na internet.
1: Quem fala sobre o assunto é Fabrício Lopes, da Agência Nacional de Proteção de Dados.
3: Ele é uma maneira que a empresa tem de contar para a sociedade todos os seus esforços e processos que ela está fazendo para obedecer ao ECA Digital, especificamente no que se refere a lidar com denúncias.
2: Microempreendedores individuais podem prestar serviços a órgãos vinculados à administração federal.
1: São atividades, serviços como manutenção e pequenos reparos. Natália Koslick.
4: Nesta terça-feira foi publicada no Diário Oficial a atualização de dois editais que acrescentam 136 tipos de serviço à plataforma Contrata Mais Brasil.
2: Mês da gestante reforça a importância do pré-natal desde os primeiros sinais da gravidez.
1: Cuidados com a saúde da mãe e do bebê começam ainda no início da gravidez. Graziele Bezerra.
5: O pré-natal é o passo mais importante para uma gravidez saudável, tanto para a mãe quanto para o bebê.
2: Hoje, na apresentação da Voz do Brasil, eu, Luciana Vasconcelos e Luciano Seixas.
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2: A empresa ByteDance, controladora da rede social TikTok, foi multada em 153 milhões de reais por não garantir segurança de dados de crianças e adolescentes.
1: Entre as irregularidades apontadas pela Agência Nacional de Proteção de Dados estão o vazamento de informações e o direcionamento de publicidade a esse público.
2: A controladora da TikTok se comprometeu a fazer mudanças.
6: A decisão é resultado de um processo de fiscalização que identificou irregularidades nas duas formas de acesso ao TikTok, com e sem cadastro. Segundo a NPD, Agência Nacional de Proteção de Dados, a plataforma tratou dados de crianças e adolescentes sem uma base legal adequada e não adotou medidas suficientes para impedir esse tratamento e o cadastro desse público, explica Fabrício Guimarães Lopes, superintendente de fiscalização da NPD.
7: É um processo longo, né, que resultou nessa multa de 153 milhões.
3: A empresa não estava tomando as medidas necessárias para impedir que crianças e adolescentes acessassem a plataforma dela, e esse tratamento, além de ser em desacordo com a lei, acabou também sendo utilizado para oferecer publicidade para crianças e adolescentes no ambiente que a gente já sabia que não era apropriado para ela.
6: A NPD determinou ainda a eliminação dos dados coletados de forma irregular, e a ByteDance se comprometeu a implementar um plano de conformidade para melhorar a proteção de crianças e adolescentes no TikTok. Entre as medidas estão configurações de privacidade mais restritivas para menores de 16 anos, que só poderão ser alteradas com autorização dos responsáveis, além do reforço da supervisão parental e de filtros de conteúdo. Medidas que são fruto da fiscalização da agência reguladora, garantiu a diretora da NPD, Lorena Gilberti Coutinho.
8: A atuação da NPD, ela não se resumiu a essa multa que foi imposta. Muito mais importante que isso foram as melhorias trazidas, né, que foram incorporadas ao modelo de negócio da empresa e que vão trazer um ambiente muito mais seguro para crianças e adolescentes.
6: O diretor-presidente da NPD, Valdemar Gonçalves Orunho Júnior, destaca que outras plataformas também estão sendo analisadas para que os direitos de proteção de dados sejam garantidos.
9: É ficar bem claro que nós estamos atuando, é uma atuação bastante técnica, bastante em cima da lei, a Lei Geral de Proteção de Dados, agora com, também com o nosso ECA Digital.
6: A decisão ainda pode ser contestada pela empresa no Conselho Diretor da NPD, no prazo de 10 dias úteis. Reportagem Pablo Mundim.
1: Em nota, a plataforma TikTok informou que apresentou um plano de conformidade à NPD, que foi aprovado pela agência no ano passado.
2: A empresa diz que a multa se refere a um período anterior a 2021 e não reflete as medidas implementadas pela plataforma, como a adoção de 50 recursos e configurações voltados para a segurança de crianças e adolescentes.
1: Provedores de aplicações de internet, como as plataformas digitais direcionadas a crianças e adolescentes, devem publicar relatório até 17 de setembro sobre medidas de proteção a esse público.
2: A jornalista Mariana Jungmann conversou sobre o tema com Fabrício Lopes, superintendente de fiscalização da Agência Nacional de Proteção de Dados. Vamos ouvir.
10: Olá, superintendente, muito bem-vindo à Voz do Brasil. Vamos começar falando um pouco sobre o trabalho da NPD, a Agência Nacional de Proteção de Dados, né? É um órgão relativamente novo, que foi instalado em 2020. O senhor pode explicar para a gente, né, para o nosso ouvinte, qual é a função da agência, suas áreas de atuação?
3: Olá, Mariana, bom dia e bom dia a todos que estão nos vendo, nos ouvindo. A Agência Nacional de Proteção de Dados, ela começou para garantir que dados pessoais de cidadãos brasileiros fossem tratados com respeito, sem abusos. O fato das pessoas poderem coletar informações sobre nós e trabalharem com elas não permite que as pessoas façam qualquer coisa com essas informações. O uso desses dados tem que ser legítimo e nunca pode ser em detrimento do cidadão, do titular de dados. E recentemente a gente teve alguma ampliação das nossas competências, mas acho que a gente pode ir explicando isso ao longo do período também.
10: Eu ia justamente comentar isso. Mais recentemente a NPD ganhou aí mais notoriedade porque é o órgão responsável por fiscalizar as plataformas digitais no que se refere ao cumprimento do Estatuto Digital da Criança e do Adolescente, que foi aprovado no ano passado e que tem aí um impacto muito grande, né? Como que é feita essa fiscalização? Quais são os pontos principais que a NPD observa, então, ao fazer a fiscalização sobre o cumprimento do ECA Digital?
3: Nós já vimos fiscalizando, em função da nossa competência de proteger dados pessoais, vários temas que tangenciavam a proteção de crianças e adolescentes no ambiente digital. Então, quando foi proferida a lei, editada a lei, e ela depois entrou em vigor, nós ampliamos aquilo que a gente podia fazer no ambiente digital para proteger crianças e adolescentes. Então, a gente trouxe os métodos de fiscalização que a gente tinha para a proteção de dados pessoais para dentro do ECA digital também. É uma lógica em que a NPD procura conhecer o setor. Então a gente faz um monitoramento, e esse monitoramento ele trabalha inclusive com informações que a própria sociedade encaminha para nós, que a imprensa encaminha para nós, que o Ministério Público e outras autoridades também encaminham para a gente, que a gente faz uma grande condensação dessas informações para que a gente tenha condições de escolher para onde apontar a nossa fiscalização e o nosso foco. É um universo muito vasto, a gente precisa priorizar. E essa priorização não pode ser com base no humor, do bom humor do fiscal. Tem que ser com base em dados, em fatos que consigam orientar a nossa atuação e que ela esteja em sintonia com aquilo que a sociedade traz para a gente como urgência, como necessidade para ela.
10: Agora, a gente está num período importante também para essa fiscalização, porque está correndo aí o prazo para essas empresas entregarem os relatórios de transparência sobre o acesso de crianças e adolescentes, né? Quais são as informações que tem que estar nesses relatórios e para que eles servem?
3: O relatório de transparência, vamos lá, acho que é bom começar dizendo para que ele serve. Ele é uma maneira que a empresa tem de contar para a sociedade todos os seus esforços e processos que ela está fazendo para obedecer ao ECA Digital, especificamente no que se refere a lidar com denúncias. Porque, e há um cuidado, um balanço muito sensível no ECA Digital, que é: não é a NPD quem faz o controle do que pode e não pode ficar no ar. Esse controle, ele é um controle dividido entre o titular de dados, entre o pai da criança adolescente, entre a própria criança e a plataforma, em que as pessoas indicam para a plataforma aquilo que elas entendem que é uma violação, e a plataforma recebe aquela demanda e precisa avaliar e retirar do ar no tempo correto. O papel da NPD é garantir que essa conversa entre titular, entre cidadão e criança e a plataforma aconteça conforme as regras da lei. E aí o relatório de transparência é uma maneira que essa empresa tem de contar para a sociedade o que ela já está fazendo é um pouco diferente ela mandar um relatório só para a gente avaliar aqui. Na verdade, a ideia é que isso seja público e que a sociedade consiga, inclusive, pegar essas informações e fazer pesquisa e montar indicadores. Então, a ideia do relatório especial é isso. O que vai ter lá? Vai ter, por exemplo, informações como quantidade de denúncias que ela recebeu, tempo médio de tratamento, de onde ela mais recebeu denúncia, qual foi o tipo mais de denúncia que ela recebeu, quais são os processos que ela costuma fazer, quantas ela atendeu, quantas ela não atendeu, como é que é o processo para lidar com isso. Então, é mais ou menos essa a ideia dela, a empresa trazendo para a sociedade como é que ela está operando,

0: e foi uma medida cautelar. Existem outras cautelares, superintendente, que podem ser adotadas contra plataformas, né? E em caso de descumprimento delas, o que, que pode acontecer? As plataformas podem ter atuação suspensa no Brasil ou isso depende ainda de autorização judicial? Como é que funciona?
1: Vamos lá. Quando é falta cautelar, a gente tem competência e poder legal para emitir cautelares. Mariana, está previsto na lei do processo administrativo. Mas essa cautelar também não fica a nosso sabor. A gente tem que demonstrar que existe um perigo e que existe uma grande chance do que a gente está verificando tem amparo na lei ou está contra a lei para a gente mandar parar, que é o fumus boniúris e o perigo na demora. E a cautelar, nesse sentido, ela é delimitada pelo seu aspecto utilitário, né? Para que ela serve, o que ela está tentando impedir. Então, não existe uma medida específica, mas eu posso, eventualmente, a NPD pode, em algum momento, determinar medidas adicionais à plataforma, na proporção que a gente entender que a gente ainda precisa fazer mais alguma coisa para proteger crianças e adolescentes no ambiente digital. A ideia de uma cautelar, essa é temporária, isso é importante dizer, ela não é para ser permanente, e a gente tem bastante esperança de que a plataforma vai reagir em tempo de diminuir essa incomodação que gera para a população de não ter mais esse tipo de ferramenta disponível. Mas vamos lá, supondo que ela não cumpra a cautelar ou aconteça alguma coisa, a gente tem que elevar o tom da conversa. Aí existe a possibilidade da superintendência encaminhar para o conselho diretor pedindo que acrescente a medida cautelar também a uma multa diária pelo descumprimento. E veja, isso aí está dentro da cautelar. A gente pode também, no longo prazo, entender que a empresa não quis cooperar de maneira nenhuma e aí é importante, a gente vai abrir um processo sancionador e sancioná-la pela violação que a gente entende que acontecia, como também por não ter cumprido a cautelar. E aí a situação vai gradativamente ficando cada vez mais severa para a empresa.
0: Muito bem. Bom, nós conversamos com o Fabrício Lopes, superintendente de fiscalização da Agência Nacional de Proteção de Dados. Superintendente, muito obrigada pela sua entrevista aqui à Voz do Brasil.
1: Muito obrigado, Mariana. Um abraço a todo mundo.
2: E você pode enviar sugestões, denúncias, críticas à agência. O endereço é gov.br/ANPD.
3: Prestadores de serviço têm a oportunidade de trabalhar para mais de 2 mil órgãos públicos.
2: Isso por meio da plataforma Contrata Mais Brasil, que acaba de disponibilizar 136 novas atividades.
4: Nesta terça-feira foi publicada no Diário Oficial a atualização de dois editais que acrescentam 136 tipos de serviço à plataforma Contrata Mais Brasil, ligados à manutenção e pequenos reparos e serviços de apoio a ações institucionais e eventos. Com isso, ficam disponíveis 272 atividades em um único lugar. Na prática, funciona assim. O órgão público informa o serviço que deseja contratar, com a localidade e os prazos. Depois, microempreendedores individuais e produtores da agricultura familiar cadastrados são informados sobre as oportunidades e podem enviar suas propostas. Depois de analisá-las, o órgão público escolhe a mais vantajosa e formaliza a contratação. O uso da ferramenta é gratuito para órgãos públicos e empreendedores, sem cobrança de taxas ou comissões. O valor máximo de cada contratação de serviços pela plataforma é de R$ 13.098. Natália Koslick, para a Voz do Brasil.
5: Dicas do Enem.
6: Oi, meu nome é Bárbara Ribeiro e a minha pergunta é: como eu devo começar a me preparar para o Enem?
5: Quem vai falar um pouco mais sobre a preparação da prova do Enem é o conselheiro acadêmico Yuri Vieira. Ele também é professor de biologia e aproveita para dar umas dicas da área.
7: Olá pessoal, tudo bem? Yuri aqui, vou conversar com vocês um pouquinho sobre o Enem 2026. Esse ano temos algumas novidades aí com relação a contextualizações de questões, como vocês observaram no Enem passado. Na biologia, fiquem atentos ali à ecologia, à fisiologia humana e à genética. Observem que a genética ela vem trazendo ali questões relacionadas à biotech e a vacinas. Ó, conteúdo muito comum. Fiquem atentos também que as questões do Enem agora ela vem mais contextualizada, né? Então você tem ali uma conexão com outras disciplinas. O foco agora é gerenciar tempo. Não pensem em ficar decorando conteúdo teórico. Esse momento agora é momento de gerenciar tempo de questões, resolver o máximo de questões que vocês puderem, tá? Deixa a ansiedade de lado.

0: trabalho e esse tempo cronometrado e sucesso na avaliação.
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1: No mês da gestante, um período para reforçar a importância dos cuidados durante a gravidez.
2: E o acompanhamento começa logo nos primeiros sinais de que vem bebê por aí.
1: Consultas, exames e vacinas passam a fazer parte dessa rotina e são importantes para acompanhar a saúde da mãe e do bebê e prevenir possíveis complicações.
3: O pré-natal é o passo mais importante para uma gravidez saudável, tanto para a mãe quanto para o bebê. Segundo Olivia Medeiros, diretora do Departamento de Gestão do Cuidado Integral à Saúde do Ministério da Saúde, o acompanhamento da gestação é o que vai garantir uma gravidez segura.
4: Iniciar o pré-natal até a 12ª semana de gestação é muito importante. Ela vai sendo acompanhada com consulta, exames, vacinas, testagens. E qual que é a importância disso? Quando a gente descobre que algum problema de saúde está acontecendo rapidamente, a gente trata isso com uma maior chance de sucesso.
3: A diretora Olivia lembra que as mulheres que fazem um pré-natal pelo SUS recebem gratuitamente a Caderneta Nacional da Gestante, onde ela pode anotar todo o calendário de consultas, vacinas e o histórico de exames. O documento também traz informações sobre violência obstétrica, saúde mental e direito da gestante.
4: Desde o pré-natal, do parto, existe um plano de parto na caderneta, o pós-parto, aí na caderneta da criança já começa todas as informações desse bebê, os marcos do desenvolvimento, as vacinas, né, as consultas. Essas duas cadernetas cumprem juntos, né, esse papel de acompanhamento.
3: A autônoma Maísa Franciane, de 24 anos, faz o pré-natal do segundo filho em uma unidade básica de saúde no Itapoã, Distrito Federal. Ela está com 23 semanas de gestação e na consulta de rotina realizou exames de sangue e teste rápido de sífilis e HIV. Todas as informações da idade gestacional foram para a caderneta, que a acompanha por todo lado.
5: Tudo anotadinho, que é sempre a gente precisa, né? E tendo tudo anotado vai facilitar também no atendimento. Todo lugar que eu vou, até no ônibus, eu tenho que estar com a caderneta.
3: A enfermeira Kênia Kanayama foi quem atendeu a Maísa e diariamente atende outras futuras mamães. Ela fala da necessidade do registro das informações de saúde na caderneta.
6: Uma gestante com sífilis, ela vai ganhar neném, aí se não tem anotado que ela fez o tratamento, aí corre o risco de ter que a criança tomar injeções desnecessárias, né, fazer tratamento desnecessário, porque não sabe se a gestante concluiu o tratamento. Então tem que ter essas anotações na caderneta.
3: A versão online da caderneta da gestante pode ser baixada do site gov.br/saúde. Reportagem Graziele Bezerra.
2: No próximo mês serão oferecidas mais de 4.500 vagas em qualificação profissional para mulheres em todo o país.
1: Fique atento às oportunidades no Ministério da Educação.
7: Os cursos são realizados em instituições que ofertam a educação profissional e tecnológica. O programa atende mulheres maiores de 16 anos em situação de vulnerabilidade social, vítimas de violência, com baixa ou nenhuma escolaridade. A ideia do programa é capacitar essas mulheres, incluí-las no mercado de trabalho e gerar renda para elas e suas famílias. As qualificações são de graça e têm carga horária mínima de 160 horas. No total, no mês de setembro, vão ser oferecidos 43 cursos presenciais em 32 instituições de 19 estados. Entre os cursos estão auxiliar de cozinha, cuidadores infantil e de idoso, camareira e editor de projeto visual gráfico. Você pode conferir as vagas disponíveis no painel de oportunidades do Programa Nacional de Acesso ao Ensino Técnico e Emprego, ativando o filtro Mulheres Mil. Mais informações você encontra no site do Ministério da Educação.
1: Priscila Machado, para a Voz do Brasil.
2: A batata caiu 37% nas principais centrais de abastecimento, as CEASAs, do país no mês de julho.
1: É o que mostra o 8º boletim Hortigranjeiro divulgado hoje pela Companhia Nacional de Abastecimento, a Conab.
2: E além da batata, o tomate e a cenoura também ficaram mais baratos.
1: Segundo a Conab, a redução dos preços é reflexo do aumento da oferta causado pela safra de inverno, como explica a gerente de produtos Hortigranjeiros da Conab, Juliana Torres.
8: A gente teve esse movimento de queda, ele vem acumulado, né? Mês de junho também teve um movimento de queda. Se a gente compara os preços de julho com os de maio, quando o movimento era de alta, a queda foi de 48%, foi ainda mais maior, né? E esse cenário foi devido, né, à alta da oferta da safra de inverno, que forneceu cerca de 20% a mais para as CEASAs. Então, os preços ficaram nesse movimento de queda.
2: Depois de meses de cuidados e recuperação, dois animais silvestres estão de volta à natureza.
1: Um cachorro do mato atropelado enquanto atravessava uma estrada e uma fêmea de macaco prego resgatada com um traumatismo craniano foram devolvidos à Floresta da Tijuca, no Rio de Janeiro.
2: A soltura foi feita pelo ICMBio e pela Secretaria Municipal de Meio Ambiente e Clima, com apoio de uma clínica veterinária especializada.
9: Um cachorro do mato e uma fêmea de macaco prego precisaram deixar temporariamente a vida livre da floresta para enfrentar um período de cuidados, tratamentos e recuperação. Depois de semanas de acompanhamento veterinário, os dois finalmente voltaram para casa. A soltura foi realizada no Parque Nacional da Tijuca, no Rio de Janeiro, em uma ação conjunta com o Instituto Chico Mendes de Conservação da Biodiversidade, o ICMBio, e da Secretaria Municipal de Meio Ambiente e Clima. A história do cachorro do mato começou em abril. O macho adulto atravessava a estrada quando foi atropelado e resgatado. Meses depois, uma fêmea de macaco prego foi resgatada com traumatismo craniano. Dentro do Parque Nacional da Tijuca, a soltura de animais não pode ser feita por qualquer pessoa ou instituição. É necessária avaliação e autorização prévia do ICMBio, como explica o agente de fiscalização do ICMBio, Gleidson Correia.
10: O Parque Nacional da Tijuca, ele permite a soltura, mas mediante a uma autorização, para que esses animais tenham nenhum vírus e nenhuma bactéria, para que isso não passe para os animais que aqui habitam dentro do Parque Nacional da Tijuca. Essa autorização, ela nos ajuda a prevenir a soltura de animais exóticos.
9: A história também deixa um alerta sobre educação ambiental. A gerente da Patrulha Ambiental da Secretaria Municipal de Meio Ambiente e Clima, Mariana Ribeiro, reforça os cuidados que as pessoas devem ter ao encontrar animais silvestres.
11: A gente sempre tenta orientar que não alimentem os animais, não se aproximem desses animais, porque isso é o que traz risco para o animal, né? O animal, ele começa a ter a oferta daquele alimento e entender que essa aproximação do ser humano é algo seguro quando não é, né? Ele pode ser atropelado, ele pode ser capturado, ele pode ser vítima de várias situações de maus tratos.
9: Caso encontre algum animal silvestre ferido, em risco ou em situação de vulnerabilidade, entre em contato com órgãos de fiscalização e resgate, como a Polícia Militar Ambiental, o Corpo de Bombeiros ou mesmo as Secretarias Estaduais de Meio Ambiente. Reportagem Thaís de Araújo.
1: Estados localizados nas regiões Norte e Nordeste terão a tarifa de energia elétrica reduzida a partir de amanhã.
2: Isso por conta de reajustes tarifários de distribuidoras que operam nessas regiões.
1: Os impactos são para consumidores atendidos em baixa tensão, ou seja, em residências e pequenos comércios.
2: E podem chegar a mais de 10% de redução, no caso da distribuidora Energisa Rondônia.
1: A decisão é da Agência Nacional de Energia Elétrica. As informações estão em gov.br/anel.
2: E essas foram as notícias do governo federal.
1: Uma realização da Secretaria de Comunicação Social da Presidência da República.
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1: Fique agora com as notícias do Poder Judiciário do Congresso Nacional. Uma boa noite.
2: Boa noite para você. Até amanhã.
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13: Você vai ouvir agora notícias do Poder Judiciário. Supremo debate a constitucionalidade da lei antifacção em audiência pública, conduzida pelo ministro Alexandre de Moraes.
14: Para o STJ, a falta de demonstração de dolo específico impede configuração de nepotismo.
13: Policial federal é condenado pela justiça por envolvimento com tráfico de drogas.
14: Boa noite, eu sou Leandro Bezerra.
13: E eu sou Walter Lima.
14: O Supremo Tribunal Federal concluiu nesta terça-feira a audiência pública sobre a constitucionalidade de dispositivos da lei antifacção em vigor desde março.
13: Durante 2 dias, representantes de órgãos públicos, entidades jurídicas, universidades e organizações da sociedade civil apresentaram diferentes posições sobre os efeitos da norma no combate ao crime organizado e na preservação dos direitos e das garantias constitucionais.
14: Os debates abordaram a prisão preventiva automática, regras mais rígidas para a execução penal, a perda antecipada de bens, o monitoramento de comunicações entre advogados e clientes e a transferência de presos para presídios federais.
13: Também foi discutida a criação de um banco de dados sobre pessoas suspeitas de ligação com crime organizado. Participantes questionaram a falta de análise individual para prisão preventiva e possíveis violações ao Estado Democrático de Direito.
14: Outros defenderam medidas patrimoniais como forma de atingir o financiamento e os lucros das organizações criminosas. A audiência foi conduzida pelo ministro Alexandre de Moraes, relator das 4 ações que questionam a lei.
13: As contribuições vão subsidiar o julgamento quando o Supremo decidir se as regras serão mantidas, limitadas às declaradas inconstitucionais.
14: Falta de demonstração de dolo específico impede a configuração de nepotismo.
13: A conclusão é do STJ. Fátima Uchoa.
15: O Ministério Público de Minas Gerais ajuizou ação civil pública pela suposta prática de nepotismo contra um prefeito e as 2 filhas dele, nomeadas como secretárias municipais. O Tribunal de Justiça Estadual julgou o pedido improcedente e no STJ a primeira turma negou o recurso especial. O relator ministro Paulo Sérgio Domingues apontou que o fato de o prefeito ter nomeado as filhas como secretárias municipais, ainda que reprovável, sem o elemento subjetivo necessário e a demonstração de prejuízo ao erário, não configura improbidade. Para o relator, isso depende de outros elementos, como fraude ou ausência de qualificação técnica, e nesse caso, a corte local concluiu que as nomeadas possuíam capacidade técnica e não houve favorecimento econômico ou político nem fraude nas nomeações.
14: E se um erro do seu empregador te fizer perder dinheiro na aposentadoria complementar?
13: Quem julga isso? O TST decidiu que é a Justiça do Trabalho. Mila Amaral.
16: O caso é de uma ex-bancária da Caixa que diz que o banco não incluiu uma parcela chamada CTVA no cálculo do plano de previdência dela e isso teria reduzido o valor da aposentadoria. Para o Tribunal Regional de Minas, o caso não era trabalhista e por isso extinguiu o processo. Mas a segunda turma do TST reformou a decisão. Por unanimidade, os ministros entenderam que a bancária não quer mudar o benefício. Ela quer indenização por um suposto ato ilícito da Caixa enquanto empregadora. E em caso de ato ilícito de patrão, a competência é sim da Justiça do Trabalho.
14: Justiça condena policial federal e mais 3 envolvidos em tráfico de drogas e outros crimes no Aeroporto Internacional Eduardo Gomes, no Amazonas.
13: Denúncia foi apresentada pelo Ministério Público Federal. Repórter Sabrina Menezes.
17: Segundo as investigações, os criminosos recebiam as mochilas com as drogas após passarem pela inspeção do aeroporto. Além de facilitar o transporte dos entorpecentes, o policial também acessava os sistemas da Polícia Federal para buscar e fornecer informações privilegiadas ao grupo. O agente federal foi condenado por tráfico de drogas, associação ao tráfico e lavagem de capitais, com uma pena de 26 anos e 7 meses de prisão em regime inicial fechado, além da perda do cargo. O responsável pela logística e transporte da droga recebeu pena de 16 anos e 9 meses de prisão, além de multa, e os transportadores de 4 anos e 9 meses cada um.
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14: A você uma boa noite.
13: E até amanhã.
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1: Eu sou Paula Groba.
2: E eu sou Humberto Pinheiro.
1: E estes são os destaques de hoje do Jornal do Senado, que começa agora.
2: Incentivo ao futebol e novas regras para programas de milhagem entram na pauta do Senado.
1: Projeto permite abater do imposto de renda doações a projetos científicos.
2: Senado pode renovar mais de 2/3 de seus representantes nesta eleição.
1: Boa noite.
2: Boa noite.
1: Dois temas que fazem parte do dia a dia de milhões de brasileiros podem entrar na pauta do Senado: o futebol e os programas de fidelidade que oferecem pontos ou milhas.
2: São projetos aprovados pela Câmara dos Deputados que agora aguardam a análise dos senadores. Repórter Herman Kulitz.
3: O Senado pode iniciar nas próximas semanas a análise de 3 projetos de lei já aprovados pela Câmara dos Deputados. 2 das propostas tratam de futebol. Uma delas prevê o reconhecimento desse esporte como é jogado no Brasil, como manifestação da cultura nacional e patrimônio cultural e material do povo brasileiro. A outra, alinhada com a proximidade da próxima Copa do Mundo de Futebol Feminino, a ser realizada em 2027 no Brasil, busca incentivar a prática profissional dessa modalidade pelas mulheres, para combater a discriminação de gênero. Também será debatido pelo senador o projeto que cria regras claras para que as pessoas possam usar de forma mais ampla as milhas e pontos que acumulam nos programas de fidelidade, inclusive com a possibilidade de venda para terceiros ou sua conversão em dinheiro. Se forem aprovados sem mudança pelos senadores, os projetos seguirão para a sanção presidencial. Se houver alguma alteração, voltam para a análise da Câmara dos Deputados.
1: E o Congresso Nacional vai analisar mais uma medida provisória editada pelo governo para tentar conter o impacto do conflito no Oriente Médio sobre os preços dos combustíveis no Brasil. Publicada no Diário Oficial da União nesta terça-feira, a MP destina R$3,152 bilhões para ajudar a reduzir os efeitos da alta dos preços do petróleo. O dinheiro será repassado como ajuda financeira do governo a produtores e importadores de gasolina, diesel, gás de cozinha e querosene de aviação.
2: A maior parte dos recursos, R$2,552 bilhões, será destinada à produção e à importação de óleo diesel para o uso rodoviário. Outros R$600 milhões serão usados para combustíveis derivados do petróleo. Segundo o governo, a medida é necessária por causa da alta do petróleo no mercado internacional, provocada pelo conflito no Oriente Médio e da oscilação do dólar. O Brasil também depende da importação de parte dos combustíveis que consome, cerca de 10% da gasolina e entre 25% e 30% do diesel.
1: O governo federal tem até o dia 31 de agosto para enviar ao Congresso Nacional o projeto de lei orçamentária de 2027.
2: Mas antes de analisar o orçamento do próximo ano, o Congresso ainda precisa votar a LDO, a Lei de Diretrizes Orçamentárias. É ela que define as prioridades e as regras que vão orientar a elaboração e a execução do orçamento da União. Os detalhes com o repórter Alexandre Campos.
4: De acordo com a Constituição, a Lei de Diretrizes Orçamentárias orienta o governo a elaborar a proposta de orçamento. Mas até agora, o projeto da LDO de 2027, enviado em abril para o Legislativo, não foi aprovado. Diante desse cenário, o governo vai se basear num texto que pode ser alterado para apresentar o orçamento do ano que vem. Diogo Antunes, consultor de orçamento do Senado Federal, explica como essa situação vai ser resolvida.
5: De qualquer forma, antes da aprovação da LOA, é necessário que a LDO seja aprovada, exatamente para que a LDO, de alguma forma, direcione a lei orçamentária anual.
4: O projeto da LDO de 2027 prevê meta de superávit primário de R$73 bilhões e salário mínimo de R$1.717. No entanto, o governo já anunciou que, por exigências legais, esse valor passará para R$ 1.741. O projeto da lei orçamentária de 2027 deve passar pela Comissão Mista de Orçamento e, posteriormente, pelas duas casas do Congresso Nacional em sessão conjunta.
1: E um novo projeto em análise no Senado, pode atrair recursos privados para projetos científicos e tecnológicos desenvolvidos por estudantes.
2: A proposta permite que pessoas e empresas descontem do imposto de renda parte dos valores destinados a essas iniciativas. Repórter Marcela Cunha.
6: O projeto cria a Política Nacional de Fomento à Alta Performance Técnica e Científica, a FOTEC. A ideia é que pessoas físicas destinem até 5% do imposto de renda devido para doações ou patrocínios a projetos aprovados. Para empresas tributadas pelo lucro real, o limite será de 3%. Os recursos poderão financiar equipes de estudantes do ensino técnico ou superior, além da compra de materiais, infraestrutura de laboratórios e participação em competições no Brasil e no exterior. O autor, senador Marcos Pontes, do PL de São Paulo, afirma que a aproximação entre empresas e instituições de ensino ajuda a alinhar a formação às necessidades do mercado de trabalho.
7: Um dos problemas, que é muito claro, é a participação maior necessária das empresas dentro das escolas e as escolas recepcionarem melhor as empresas. As empresas sabem qual é a necessidade e as escolas, elas têm que ouvir as empresas.
6: Entre as iniciativas beneficiadas estão competições de robótica, programação, engenharia, construção de foguetes e satélites, biotecnologia, Olimpíadas do Conhecimento e feiras científicas.
1: As desigualdades que ainda persistem no Brasil foram discutidas nesta terça-feira em audiência pública na Comissão de Assuntos Sociais do Senado.
2: Dois ministros presentes na reunião destacaram a importância de políticas públicas para reduzir as diferenças sociais e garantir mais oportunidades e direitos à população. Repórter Marcela Diniz.
8: O projeto que torna agosto o mês de combate às desigualdades foi apresentado em 2023 pelo então deputado Guilherme Boulos, hoje ministro da Secretaria-Geral da Presidência da República. No debate promovido pela Comissão de Assuntos Sociais, Boulos comemorou dados da ONU que apontam a saída do Brasil do mapa da fome pela segunda vez e a melhora no coeficiente de Gini, indicador usado em estatísticas sobre desigualdade.
9: O IDH, o Brasil pela primeira vez entrou na série do muito alto, que é a dos países desenvolvidos, e lógico, atingimos o índice Gini, o segundo menor nível de desigualdade da história do país.
8: O ministro do Desenvolvimento e Assistência Social, Família e Combate à Fome, Wellington Dias, observou que os resultados poderiam ser melhores com a redução de juros. O senador Paulo Paim, do PT Gaúcho, espera que o projeto que cria o mês de combate às desigualdades seja aprovado na próxima semana na Comissão de Assuntos Sociais.
10: Eu estou tranquilo que esse projeto vai ser aprovado. Eu não tenho nenhuma preocupação. Esse projeto vai ser aprovado e eu espero que seja já na próxima quarta-feira.
11: Eleições 2026.
1: Em 2026, o Senado Federal terá 2/3 de suas cadeiras em disputa, porém o número de renovações pode ser ainda maior.
2: Há estados onde pode haver renovação de toda a bancada de senadores. Quem traz as informações é o repórter Douglas Castilho.
12: Ao contrário das demais casas legislativas, o Senado tem apenas parte de seu quadro de parlamentares renovada a cada pleito. Com mandatos de 8 anos, 54 senadores são escolhidos numa eleição e os demais 27 na eleição seguinte. Porém, o número de caras novas desta vez no Senado pode ser ainda maior. Isso porque, dentre os senadores que ainda têm mandato até 2031, 9 concorrem a outros cargos, como governador e presidente. Se eleitos, abrem suas vagas para seus suplentes e podem aumentar a renovação total do Senado para até 63 novos senadores. O consultor do Senado Federal, Fernando Trindade, explicou como funciona o exercício dos mandatos em campanha.
13: São senadores que estão no meio do mandato. Muitos desses senadores concorrerão aos governos dos seus respectivos estados. A legislação brasileira não considera que haja qualquer incompatibilidade entre parlamentar, seja que parlamentar for, senador, deputado federal, deputado estadual, a permanência no cargo e a concorrência a um outro cargo.
12: Há unidades da federação que podem renovar todos os seus 3 senadores a partir do ano que vem. Um dos casos é Minas Gerais, em que, além das 2 vagas a definir, há um senador em meio de mandato concorrendo ao governo estadual e, se eleito, chamará um suplente. Outro caso é o Paraná. Os 2 senadores atuais, Flávio Arnes, do PSB, e Oriovisto Guimarães, do PSDB, decidiram não tentar a reeleição e a cadeira restante pode ficar para suplente caso o titular em meio de mandato vença a disputa para o governo estadual.
2: Com edição de Paula Groba e trabalhos técnicos de Eliseu Caires, o Jornal do Senado fica por aqui. Acompanhe agora as notícias da Câmara dos Deputados. Boa noite.
1: Boa noite e até amanhã.
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14: Proposta condiciona a diminuição de penas à redução da periculosidade.
15: Audiências públicas vão tratar sobre tarifa zero no transporte público.
14: Comissão debate relação entre preservação cultural e crises climáticas.
15: Deputados apresentam projetos para garantir o bem-estar dos animais.
14: Boa noite. Professora Marcivânia, do PCdoB do Amapá, propõe tipificar como crime a produção, o armazenamento, a venda e o compartilhamento de imagens e vídeos que mostrem maus tratos ou atos de crueldade contra animais. A pena prevista é de 2 a 5 anos de reclusão, além de multa.
15: O projeto também endurece as punições para quem financiar ou lucrar com esse tipo de conteúdo. A ideia de professora Marcivânia é determinar ainda que plataformas digitais removam o material e forneçam informações às autoridades mediante ordem judicial.
14: O projeto permite ao trabalhador faltar 1 dia a cada 12 meses para prestar cuidados a animal de estimação. O autor Valdemar Oliveira, do Avante de Pernambuco, explica que a ausência deverá ser motivada por doença grave, acidente ou recuperação cirúrgica com comprovação de médico veterinário.
15: O texto de Valdemar Oliveira inclui a nova hipótese de falta justificada sem prejuízo do salário. Para ele, a medida busca adequar a legislação à realidade das famílias brasileiras, preservando o equilíbrio das relações de trabalho ao limitar o benefício a 1 dia por ano.
11: Meio ambiente.
14: Projeto de Beto Pereira, do Republicanos, de Mato Grosso do Sul, fortalece a atuação das polícias militares ambientais e dos órgãos federais no combate aos crimes ambientais. A proposta prevê punições mais severas para o desmatamento em áreas protegidas e para o uso de fogo sem autorização.
15: A proposta apresentada por Beto Pereira também propõe aumentar as penas para quem produzir, comercializar ou utilizar agrotóxicos ilegais. Segundo o autor, o objetivo é reforçar a fiscalização e proteger a biodiversidade do país.
11: Cultura.
14: Comissão da Câmara debateu a relação entre preservação cultural e mudanças climáticas. A repórter Mônica Tati acompanhou a reunião.
16: Os eventos climáticos extremos colocam em risco não apenas o patrimônio material e os sítios arqueológicos, mas também a existência de acervos de saberes e conhecimentos que são essenciais para a forma de viver de comunidades locais. Essa questão fez o deputado Tarcísio Mota, do PSOL do Rio de Janeiro, pedir uma audiência para debater na Comissão de Cultura da Câmara dos Deputados as questões que envolvem as mudanças climáticas e a preservação do patrimônio cultural. Tarcísio Mota afirma que entender que as sociedades vulneráveis são as que mais sofrem com as mudanças do clima e pensar em mecanismos de prevenção e mitigação é papel da Comissão de Cultura.
17: O colapso ecológico planetário é uma realidade. Nós estamos diante de mudanças climáticas cada vez mais intensas, cada vez mais frequentes, e nada indica que o cenário melhorará nos próximos anos ou nas próximas décadas. Temos urgência em encarar esse desafio, mas não podemos ignorar o fato de que o processo da questão do colapso ecológico já é uma realidade entre nós, no Brasil e no planeta Terra.
16: Os debatedores ressaltaram a importância da criação da Carta Brasileira do Patrimônio Cultural e Mudanças Climáticas. O documento destaca que o patrimônio não é apenas um bem a ser protegido, mas uma fonte dinâmica de conhecimento e de tecnologia social para formular soluções contemporâneas baseadas no território. Riscos como a destruição de paisagens culturais no Pantanal, deslizamentos na Mata Atlântica e a desertificação na Caatinga evidenciam a necessidade de abordagens que salvaguardem os territórios. Todos os participantes destacaram a necessidade não apenas de financiamento formal de ações de preservação ambiental, mas também de adaptações para garantir a mitigação dos efeitos climáticos e a sustentabilidade. Da Rádio Câmara de Brasília, Mônica Tati.
11: Direitos Humanos.
15: Leandre, do PSD do Paraná, assina projeto que permite a pessoas com deficiência ou outra limitação física permanecer sentadas durante a execução do hino nacional e em cerimônias cívicas. A proposta altera a lei que determina a todos que fiquem de pé nessas ocasiões.
14: Leandre argumenta que a ausência dessa ressalva pode causar constrangimento a pessoas com mobilidade reduzida e deficientes físicos. A deputada afirma que a mudança corrige uma lacuna na lei sem alterar o dever de respeito aos símbolos nacionais.
15: Daiana Santos, do PCdoB do Rio Grande do Sul, é coautora de projeto que institui a Política Nacional dos Direitos das Pessoas LGBTQIA+. Ela aponta que a matéria transforma em política de Estado ações destinadas ao combate à discriminação e à ampliação do acesso aos serviços públicos.
14: Daiana Santos informa que o projeto prevê uma rede nacional para integrar programas de proteção em todo o país. A deputada também ressalta que o texto inclui espaços destinados ao acolhimento e ao atendimento multidisciplinar para a população LGBTQIA+.
11: Educação.
15: A Câmara lançou uma frente em defesa das universidades públicas estaduais e municipais. A repórter Noelle Nobre acompanhou a cerimônia de inauguração.
18: Foi lançada na Câmara dos Deputados uma frente parlamentar mista em defesa das universidades públicas estaduais e municipais. O grupo tem como objetivo atuar na interlocução entre essas instituições de ensino e o poder público federal. O coordenador é o deputado André Figueiredo, do PDT do Ceará.
19: Nós precisamos valorizar que essas instituições e fazer que elas saibam que aqui no parlamento elas também serão alvo de atenção, e a frente parlamentar vem muito ao encontro disso, juntar todas essas instituições estaduais e municipais, para que possamos também ter um diálogo aberto com o governo federal.
18: A instalação da frente é fruto de uma articulação da Associação Brasileira das Reitoras e Reitores das Universidades Estaduais e Municipais. A associação integra 46 instituições, que juntas somam 446 campi e atendem mais de 700 mil alunos. A frente parlamentar mista em defesa das universidades públicas estaduais e municipais conta com 183 deputados e 2 senadores. Da Rádio Câmara de Brasília, Noelle Nobre.
11: Previdência.
14: Ibamar Silva, do Podemos de São Paulo, é autor de projeto que garante ao segurado do INSS o direito de escolher a regra de cálculo mais vantajosa da aposentadoria. Para ele, a medida corrige distorções e dá mais segurança jurídica aos segurados.
15: A proposta beneficia trabalhadores filiados à Previdência antes de novembro de 1999, que cumpriram os requisitos para o benefício antes da reforma de 2019. Ibamar Silva também incluiu no texto a revisão de ofício dos benefícios concedidos nesse período com base na regra de transição.
14: Marussa Boldrin, do Republicanos de Goiás, é favorável ao projeto que facilita a comprovação do tempo de serviço de trabalhadores rurais para a aposentadoria. Relatora na Comissão de Agricultura, a deputada afirma que a medida incorpora à lei um entendimento já consolidado pelo STJ.
15: A proposta reconhece períodos anteriores ao documento mais antigo apresentado, desde que haja prova material reforçada por testemunhas. O texto, de acordo com Marussa Boldrin, evita que trabalhadores do campo percam direitos por falta de registros antigos sobre o início da atividade.
14: Wellington Roberto, do PSD da Paraíba, apresentou o projeto que estabelece regras para o uso, por sistemas de inteligência artificial, de informações capazes de prever o risco futuro de doenças. Ele explica que a proposta exige consentimento específico do paciente para a geração desses dados.
15: Wellington Roberto aponta que o intuito é proibir seguradoras, bancos ou empregadores de utilizar previsões sobre a saúde de clientes para impor condições desfavoráveis. A matéria limita o uso desses dados à assistência médica, pesquisa científica e à formulação de políticas públicas.
11: Consumidor.
14: Marangoni, do Podemos de São Paulo, defende a aprovação de projeto que cria novas regras de proteção aos usuários de planos de saúde. Ele explica que a proposta de sua autoria exige que negativas de cobertura sejam justificadas de forma individualizada com critérios técnicos.
15: O projeto de Marangoni também sugere ampliar o direito de contestar decisões das operadoras, com prazos para análise dos pedidos. Pela matéria, se a empresa não responder dentro do período previsto, a solicitação do beneficiário será considerada aprovada.
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21: Saúde.
14: Deputados debateram a criação de um observatório sobre infecções sexualmente transmissíveis entre mulheres. A repórter Silvia Munhato acompanhou.
22: Em audiência pública da Comissão de Defesa dos Direitos da Mulher, foi debatida a criação de um observatório para monitorar a agenda prioritária para o enfrentamento de infecções sexualmente transmissíveis entre mulheres vulnerabilizadas. A medida foi proposta pela deputada Érica Cocai, do PT do Distrito Federal.
23: Construir as condições via emenda parlamentar para que a gente possa fazer este observatório e termos a partir daí a implementação da agenda, indicadores, para que a partir do diagnóstico nós possamos fazer incidência, inclusive sobre as infecções sexualmente transmissíveis e o seu impacto em cada território, que também é diferenciado. Né?
22: A deputada Érica Cocai disse ainda que vai solicitar a inclusão do recorte de gênero no programa Brasil Saudável, que é direcionado para problemas sociais e ambientais que afetam a saúde de pessoas em maior vulnerabilidade social. Uma das metas da agenda relacionada às doenças sexualmente transmissíveis é ampliar em 300% até 2027 o número de usuárias de tratamentos preventivos dessas infecções. As mulheres são muito afetadas por infecções como HIV/AIDS, tuberculose, hepatites virais, HTLV e sífilis, entre elas especialmente as pretas, pardas e das regiões norte e nordeste. No caso da sífilis, por exemplo, 61% das mulheres pretas poderiam ter evitado a doença se tivessem tido acesso ao mesmo tipo de programas que as mulheres brancas. Da Rádio Câmara de Brasília, Silvia Minhato.
21: Justiça.
15: O projeto de Rui Carneiro, do Podemos da Paraíba, estabelece que a atuação perante os tribunais de contas passe a ser atividade privativa da advocacia. Atualmente, outras profissões, como contadores, engenheiros e administradores, podem defender clientes ou apresentar defesas técnicas perante essas cortes.
14: De acordo com o texto de Rui Carneiro, quando a parte não tiver condições de constituir defensor, poderá ser nomeado advogado dativo ou defensor público. Segundo o autor, a medida busca garantir o contraditório à ampla defesa e o devido processo legal em ações nos tribunais de contas.
21: Segurança Pública.
15: A comissão aprova projeto que condiciona a progressão de pena a exame criminológico. A repórter Maria Neves tem mais detalhes.
24: A Comissão de Segurança Pública da Câmara dos Deputados aprovou projeto que condiciona a progressão de pena de condenados pela Justiça à comprovação de que o preso não apresenta mais risco para a sociedade. Pela proposta do deputado Kim Kataguiri, do Missão de São Paulo, a redução da periculosidade deverá ser atestada por exame criminológico. De acordo com Kim Kataguiri, embora previsto na lei, o exame criminológico, que deveria funcionar como uma ferramenta central na execução da pena, foi progressivamente esvaziado. O parlamentar afirma que o projeto recupera a importância da avaliação.
0: O exame criminológico, ele é feito, tem uma análise psicológica, tem uma análise de profissionais de segurança pública, né? Tem uma análise do próprio histórico daquele sujeito dentro da cadeia. Então, ainda que o sujeito já tenha cumprido o período de pena necessário para progredir, para avançar, ele só terá o direito de avançar quando tiver essas condições atestadas pelo exame criminológico.
24: Ainda de acordo com o texto aprovado, sempre que o exame criminológico recomendar a permanência do preso em regime fechado, a avaliação deverá ser realizada novamente em no mínimo 12 meses. Se a periculosidade persistir, o projeto prevê que o preso poderá cumprir integralmente a pena no regime fixado pela justiça, sem que isso configure violação de direito. A proposta, que exige exame criminológico para progressão de pena por condenados pela justiça, ainda terá de ser analisada pela Comissão de Constituição e Justiça. Se aprovada, terá de ser votada também pelo plenário. Da Rádio Câmara de Brasília, Maria Neves.
21: Ciência e tecnologia.
14: Marreca Filho, do PRD do Maranhão, apresentou projeto que obriga bancos e instituições de pagamento a adotar medidas para prevenir fraudes em operações digitais. Entre as medidas, ele destaca a autenticação com pelo menos dois fatores para movimentações de alto risco.
15: Marreca Filho ressalta que a proposta também prevê bloqueio dos valores ainda disponíveis e aviso ao banco destinatário. O projeto ainda atribui às instituições financeiras a responsabilidade pelos prejuízos quando houver descumprimento das regras ou falha na proteção.
21: Esporte.
14: Vanderlei Bé, do PT de Mato Grosso do Sul, pretende promover um debate sobre os impactos das apostas esportivas na economia e na saúde pública. O parlamentar apresentou requerimento para que a Comissão de Desenvolvimento Econômico realize uma audiência pública sobre o tema.
15: A proposta de Vanderlei Bé prevê a participação de representantes do governo, do comércio, de sindicatos e de entidades da sociedade civil. Segundo ele, a discussão deve subsidiar a análise de projetos relacionados às bets, incluindo uma proposta que proíbe a atividade no país.
21: Economia.
14: A Comissão Mista de Orçamento vai realizar uma série de audiências públicas e entre os temas em debate está a tarifa zero no transporte público. A repórter Silvia Munhato tem as informações.
3: A Comissão Mista de Orçamento aprovou 22 requerimentos de audiências públicas com convites para vários ministros de Estado debaterem despesas de suas pastas. Um dos requerimentos foi apresentado pelo deputado Gilmar Tato, do PT de São Paulo, para discutir a implantação da tarifa zero no transporte público. Segundo o deputado, o transporte é um direito do cidadão, mas ele acaba pagando duas vezes para usar.
4: Uma mãe, quando entrega uma criança na creche todos os dias, ela não passa no guichê para pagar R$10 todos os dias. Ou quando um cidadão, cidadã, vai no posto de saúde, numa UPA, para fazer uma consulta, ela não paga para fazer a consulta. Por que que ela, quando entra no sistema de transportes, ela tem que pagar?
3: Gilmar Tato diz que 146 cidades brasileiras adotam a tarifa zero, até como forma de evitar o trânsito de carros particulares. A audiência contará com representantes dos Ministérios da Fazenda, das cidades e da Casa Civil para discutir fontes de financiamento para a tarifa zero. A comissão também elegeu o deputado Marcelo Álvaro Antônio, do PL de Minas Gerais, como segundo vice-presidente. E as comissões permanentes da Câmara estão fazendo reuniões para aprovar as suas indicações para as emendas ao orçamento de 2026. De acordo com a Lei Complementar 210 de 2024, após a publicação do orçamento, cada comissão recebeu dos líderes partidários, após consulta às bancadas, as indicações dos autores de cada ação. Essas indicações têm que ser agora aprovadas por cada comissão, para constar em diatas que serão encaminhadas aos ministérios. A Comissão de Turismo, por exemplo, aprovou 27 ações, no valor de R$30,6 milhões. A maior delas, de 8,5 milhões, foi indicada pelo deputado Esnaldo Bulhões Júnior, do MDB de Alagoas, para o município de Porto Calvo, em Alagoas. O recurso será usado para a urbanização de uma praça. O menor valor foi de R$400 mil, alvo de 3 ações parlamentares. O deputado Valdir Trindade, do Republicanos da Paraíba, também destinou recursos para a construção de praça em Poço Dantas, na Paraíba. Já o deputado Pedro Paulo, do PSD do Rio de Janeiro, destinou dinheiro para apoiar projetos de infraestrutura turística em Barra do Piraí, no Rio de Janeiro. A mesma ação foi proposta pelo deputado Sérgio Brito, do PSD da Bahia, para a cidade de Mulungu do Morro, na Bahia. Da Rádio Câmara de Brasília, Silvio Minhato.
5: Relações Exteriores.
15: João Cury, do MDB de São Paulo, pede a instalação da Frente Parlamentar em apoio à integração União Europeia e Mercosul. O deputado explica que o grupo vai acompanhar a implementação do acordo comercial entre os dois blocos, assinado em 2025.
6: João Cury ressalta que o bloco de livre comércio vai beneficiar setores como a indústria, a mineração e o agronegócio. Na visão dele, a frente é importante para acompanhar as negociações que podem ampliar a participação do Brasil no comércio global.
15: Termina agora o Jornal Câmara dos Deputados, produzido pela Rádio Câmara, com trabalhos técnicos de Everson Urani e apresentação de Val Monteiro e Márcio Aquilissardi. Boa noite.
6: Uma ótima noite para você e até amanhã.
5: 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Boa noite.
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